0: campeonato, está em 16º. O Goiás tem, em 6 jogos, apenas 2 vitórias, 1 empate e 3 derrotas. Mas é um time que a gente imagina que briga lá em cima, ao final da competição. Mas Luiz Fernando fora, prejuízo. Quem será que pode ganhar essa vaga? É Paulo Baia mesmo, por questão de característica? É, de repente, o Vitinho, que fez um gol super importante no último final de semana? Pode ser o Wellington, que foi um cara que rabiscou muito ali pelo lado direito no jogo contra o Sport, mesmo sem estar na posição dele de origem? Ele estava jogando mais como um ala. O que você imagina, WB?
1: Ele acabou caindo pela direita e ele acabou sendo realmente um extrema.
0: Foi.
1: O Wellington. Não é?
0: E no segundo tempo ele foi bem...
1: Claro, ele jogou exatamente onde ele tem jogado. Pelo lado direito, com a canhota, driblando para dentro. Preciso ver mais esse jogador. Você sabe de uma coisa? O problema é que a gente idealiza uma coisa. E o treinador do Fortaleza, ele pensa, eu acho que totalmente diferente. Eu já percebi isso. Primeiro, o treinador Carpini acha que tem que ter uma preocupação defensiva. Claro, você tem que ter preocupação defensiva, ofensiva. Preocupação faz parte da vida do treinador. Preocupado direto. Mas eu colocaria... Eu tenho demonstrado a minha inquietação com essa escala do time do Fortaleza. Eu tenho dito, por que, é que não bota jogadores aí pelas extremas? Faz um 4-3-3 mais claro, sabe? Com condições de funcionar melhor, de fazer fluir mais as jogadas. Por que não o Vitinho pela extrema direita? O Baia pelo lado esquerdo? Não é que o Baia venha fazendo grandes partidas, não, pelo contrário. Há momentos em que o Baia tem sido até ridículo em certas jogadas. Mas é o único cara com jeito para o lado esquerdo. Com jeito para as extremas, digamos assim. Não é possível que esse Paulo Baia, num determinado momento, ele não se encontre. Ele não justifique o fato de ter vindo para o Ceará como contratado, de ter vindo para o time do Fortaleza como contratado, apesar de ter fracassado no Ceará. Será que, no momento, esse jogador não vai entender o que é preciso pagar o feijão que ele comeu?
0: Não.
1: E ele, na verdade, não se trata de nenhum grande extrema. Mas ele também não é, digamos assim, imprestável de se jogar fora. Então o Militeiro é a única saída para o time do Ceará, ou para o time do Fortaleza. Porque o Luiz Fernando, que é, na verdade, o único atacante de qualidade reconhecida no Fortaleza, é o Luiz Fernando. E aí, o Fortaleza perde logo esse jogador, numa hora em que ele precisa dar sequência de resultados positivos. Não de um bom jogo, mas de resultados positivos, que é o que os times estão precisando. Então eu não duvidaria, eu não hesitaria de colocar esse Vitinho pela direita, colocar o Paulo Baia pela esquerda e o Militello pelo comando do ataque. Eu acho que ele não tem coisa melhor para fazer, não. Eu faria isso, mas eu faria isso. Eu acho que ele não vai fazer de jeito, ele não abre mão. O Sacha precisa voltar ao meu campo do Fortaleza. Jogou a última, mas não vinha jogando no time titular.
0: É verdade.
1: E interessante, no jogo de maior sacrifício, se o problema era controle de carga, hein, Fernandinha? Por que é que ele botou o Sacha? Veio botar no jogo último e deixou de fora de outras partidas em que a presença dele era importante de saída.
2: Ele tem utilizado mais o Pierre e o Rian na posição ali. Os dois é quem tem sido os titulares. Tanto que ele citou sobre isso, né? Sobre os atletas que ficaram de fora, como teve o caso de quem nem foi nem relacionado. Brits, Maílton, o Gazal, Pochettino e Mucurina foram relacionados. Pierre e Rian foram no banco, mas também não entraram em campo. Olha. Para diminuir justamente esse ritmo.
1: Eu vou dizer uma coisa. Então eu estava entendendo que o problema do Sacha é problema de controle de carga. Porque não é mais nenhum garoto. Mas você trocar o Sacha por Rian, honestamente falando, o Rian é um menino corredor. Um menino corredor, entendeu? De vez em quando quer dar uma arrepiada, muito nervosinho. Mas eu não trocaria nunca Rian por Sacha. Sacha, Pierre e Pochettino. É o que de melhor o Fortaleza tem. Por quê? Porque é um meio campo que pode contribuir com manobras ofensivas ou mais ousadas. Só se o treinador não quiser. Ou só se ele julgar que esses três jogadores não são capazes.

0: rapaz, afora esses três jogadores. O que é que o Fortaleza tem mais? Eu acho que Sacha, Pierre e Pochettino é o que de melhor o Fortaleza tem para um tripé de sustentação. Quem melhor do que esses três jogadores do Fortaleza?
1: No momento,
0: me responda. Eu tenho um prêmio aqui, né?
1: Gostei. No momento, me parece, WB, que o Rian também entra nessa briga aí.
2: Entra sim.
0: Entra preferência dele. Preferência dele ou de vocês, não tem problema.
1: Não, eu não concordo com você. Eu acho que no 100%, estando eles bem, até pelo que a gente já viu desses jogadores que você citou, são eles mesmo. Mas hoje, acho que o Carpini talvez considere, não sei, que o Rian tem alguma característica que ele ache mais interessante.
0: Obediente, jogador mediano.
1: É, uma saída maior pro jogo, não sei.
0: Você sabia?
1: Mas ele, o Rian tá aí nessa briga, viu? O Rian tá
0: nessa briga. Ó, tem treinador que prefere orientar jogadores medianos, obedientes. Jogadores que fazem exatamente aquilo que ele mandou. E esse menino parece ser um esforçado, um jogador de função. Tô desmerecendo o Rian, não. Eu tô só apenas analisando as coisas. Eu tô imaginando. Eu sei que ele não vai escalar esse time de jeito e qualidade. Não vai. Eu já percebi. Né? Ele não abre mão dessa linha de três que se transforma numa linha de cinco quando o time é atacado. Esse é que é o problema. Eu tenho aqui uma linha de três. Quando eu perco a bola, meus alas voltam. E eu passo a ter uma linha de cinco. Com o auxílio de mais dois volantes. Eu tenho no mínimo sete para defender. É isso, filho amado. Eu gostaria que o futebol fosse assim. Uma linha de cinco, mais uma linha de cinco atacando. Fossem dois setores. Atacando com cinco, no mínimo, chegando na área com cinco, e ao perder a bola, ter no mínimo cinco para defender. Mas tudo é aqui, cabeça do comentarista.
1: É.
0: Entendeu? Seria bom se a gente tivesse a oportunidade de conversar, testar para ver. Eu estou aqui teorizando, porque todo mundo é teórico. O diretor é teórico, o treinador é teórico, o comentarista é teórico, o locutor é teórico, tudo é teórico.
1: Mas o Carpini
0: e acabou a conversa.
1: É prático, e a Fernanda traz o Carpini para conversar aqui com a gente.
2: Isso, ele falou justamente sobre o Miritelho, porque no último jogo ele marcou o primeiro gol do Fortaleza na partida contra o Sport, e ele comentou um pouco sobre esse processo em que vive o atleta. 5 jogos, 3 gols até aqui.
3: Feliz com o Miritelo, né? A adaptação dele foi rápida, né? O nosso futebol, o Brasil, a cidade, a Fortaleza. Eu acho que facilita muito, até pela cultura do Fortaleza, de tantos estrangeiros terem tido sucesso aqui, da gente ter um grupo com o Pochettino, com o Brits, com o Cardona. Então, isso, sem dúvida, ele foi muito acolhido, muito bem recebido. E a gente espera que ele continue fazendo os gols que a gente espera dele para nos ajudar em todas as metas aí de competições, né?
2: Quando o Carpini foi questionado sobre o jogo de amanhã, ele falou na perspectiva de querer ter o torcedor. Ele nem falou muito sobre o adversário, falando sobre a expectativa de ter uma casa cheia, que tenha a presença do torcedor tricolor, porque o que ele mais quer é sentir esse calor humano para, de fato, ter esse auxílio para o acesso à Série B. Vamos acompanhar.
3: O meu sonho aqui ainda é devolver o Fortaleza Elite. Vou sempre tentar fazer o meu melhor com os meus erros, com os meus acertos, junto com esses atletas, porque como eu não me canso de enaltecer como eles são homens, como eles trabalham em cima das dificuldades. A gente já passou diversas dificuldades aqui, a gente tem apanhado bastante, né? Que falta qualidade, que falta conjunto, que falta cruzamento, que joga mal, mas tem 16 vitórias no ano e nunca tá bom. E a gente sempre virando a página, seguindo e lutando. E acho que a cada vitória o torcedor vai se aproximando. E o meu sonho aqui, além da elite, é ver esse Castelão cheio.
2: E quando ele falou de ver o Castelão cheio, ele não tava brincando, não. Colocou como meta aí 30 mil torcedores.
3: 30 mil pessoas. Eu gostaria de ver o Castelão com 30 mil pessoas contra um concorrente direto que vai brigar pelo acesso também na Série B. E um jogo que, com 30 mil pessoas aqui dentro, com essa atmosfera do Castelão, Fortaleza, que vocês sabem melhor do que eu, que é o Fortaleza com seu torcedor, a gente tem grande chance de terminar essa rodada, quem sabe até na liderança da Série B. Não resolve nada, mas emocionalmente, animicamente, confiança, tudo vai melhorando e vai se ajustando. Então, era um sonho, 30 mil seria um sonho. Acho que sábado é um dia bom, né? O horário, não sei se é ruim ou não, 8h30, né? Mas é sábado, né? Dá para até esticar e comemorar, né? Se Deus quiser comemorar uma vitória. Então, que o torcedor venha, compareça, nos ajude, nos incentive, nos apoie os 90 minutos, que ele vai fazer total diferença para a gente conquistar os nossos objetivos.
2: E para isso, André,

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0: A expectativa
1: é de fato. É dado.
0: É basicamente. A expectativa é para que de fato tenha a casa cheia. O elenco também conta com isso. De manhã a gente conversou com o Lucas Sacha. Ele falou nessa expectativa entre 25 mil e 30 mil torcedores. E aí fica a seu critério, torcedor, ir lá apoiar. É importante a cobrança, mas é importante apoiar também. A Série B é a realidade. E se não tiver apoio, a equipe também não tem aquela motivação que precisa do torcedor para conseguir o acesso para a Série A do ano que vem.
1: Mas é o time que puxa o torcedor. Você sabia, né?
0: Sim, claro.
1: É o time que carrega a torcida. É o time que faz a arquibancada balançar. Então o time tem que fazer a parte dele para levar 30 mil. Nós já estamos com saudade desse tipo de público.
2: É verdade.
1: Já estamos com saudade daquelas festas bonitas do Castelão. Porque é coisa triste. Negócio de 8 mil pessoas, 7 mil pagantes. Dá uma tristeza.
0: A internet
1: tristeza
0: até funciona.
1: Grande,
0: eu nem sabia como era a internet funcionar no Castelão. E hoje em dia é normal. Porque tem pouca gente.
1: Pois é, tá vendo aí como o negócio é sério? Olha, vamos ressaltar aqui o otimismo do Carpini, não é? Eu sei que a vida de treinador é isso, ele escolheu essa função. Ele sabe perfeitamente que é dessa forma, debaixo de pressão. Se bem que você sabe o que é debaixo de pressão. Você sabe o que é trabalhar debaixo de pressão.
2: É levantar todo dia 5 horas da manhã.
1: É não, é você trabalhar numa mina de carvão
2: também.
1: 100 metros abaixo.
2: Aí é...
1: E com o perigo de tudo desmoronar por cima de você.
2: Aí é uma pressão.
1: E aí você
2: gigantesca.
1: Fica lá embaixo, sabe? E não volta mais. Aí é trabalhar sob pressão, meu
2: e
1: amigo.
2: E bote pressão
1: é
2: nisso,
1: trabalhar
2: WB.
1: Como mineiro.
2: Deixa eu mandar um abraço pro Maicon, que tá ligado aqui com a gente sempre.
1: Grande
2: o Maicon, é o grande Maicon.
1: Nosso
2: Maicon. Nosso compositor. Seu Noel tá lá na cadeira também. Vamos fazer o seguinte.
0: Um abraço pra vovó também, tá lá.
2: Voinha.
0: Vovó.
1: Um abraço pra sua
0: Cícera.
1: Vovó?
0: Cícera. Mas eu chamo ela de vovó. Quando eu tô na brincadeira com ela, eu chamo ela de Cicinha, mas ela pega
1: eu vou
0: um
1: chamá-la, sabe como? Cícera do Juazeiro.
0: É isso.
1: Olha aí, pegou legal, pegou
0: nada. Tá, assim, quando eu vou brincar com ela, eu digo, ei, Cicinha, tudo bom, mas aí ela vem...
1: Não gosta.
0: Não.
1: Mas me diga uma coisa, ela é mãe de seu pai?
0: Mãe da minha mãe.
1: Ah, mãe da mamãe.
0: Isso.
1: Grande morei, de mamas, and the papas.
0: Morei só 26 anos com ela, só parei de morar porque eu vim embora, né?
1: Foi mesmo, foi. Pai, coisa boa, né?
0: É, mas aí...
2: Bom demais.
1: Papai, você
2: bom
1: não
2: demais.
1: Sabe, a coisa melhor do mundo é ter avós, a melhor coisa é ter mãe, ter pai. Muita gente não sabe dimensionar isso, não é?
2: É verdade.
1: Você ainda ter uma vovó, você não queira saber o bem que os avós fazem a uma criança, sabia?
0: Sim. É mesmo.
1: Ora, diga, o que quiser
0: minha...
1: que diga, filho.
0: E a minha não tenho o que reclamar, não.
1: Pois fala.
2: Vamos fazer o seguinte... É, cheiro para vovó Cícera e para todos os avós e avós deste Brasil. Intervalo rapidinho e a gente volta já com um convidado especial. Será que você sabe quem é? Já demos spoilers aqui. Intervalo não é o Pimpolho.
0: É, já errou.
2: Já errou, pai.
0: Mas é uma.
1: Pimpolho já apareceu.
0: Recordar é viver, André.
2: É.
0: Recordar é viver.
2: O intervalo é rápido, a gente volta já, não sai daí.

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0: Almeida, segundo tempo.
1: André Almeida. Obrigado, Golden Boys. Estamos de volta com o nosso Jogada Segundo Tempo. E vamos fazer o seguinte, deixa eu trazer logo aqui o Daniel Farias, enquanto a gente está preparando o nosso convidado especial para entrar aqui conosco, porque a gente falou muito sobre Fortaleza, vamos falar sobre Ceará também. E o Daniel Farias aqui comigo, viu, padre? Alô, Guti, para a gente falar sobre o time do Ceará e algumas novidades do Alvinegro de Porangabuçu. Chega mais, Farias!
2: Daniel Farias!
3: André, boa tarde para você e para todo mundo ligado no Jogada Segundo Tempo. Vocês já trouxeram aqui no programa a lista de relacionados do Ceará para o jogo contra o Sport. Vou trazer mais detalhes sobre a programação do Ceará e trazer um debate interessante para vocês discutirem aí no programa. O Ceará, que se reapresentou na manhã desta sexta-feira, no período da tarde viajou com destino a Recife, já deve estar chegando ali na capital pernambucana, e amanhã, sábado, vai ter mais um treino de apronto já lá no solo pernambucano, para no domingo, às 6 horas da noite, entrar em campo na Ilha do Retiro, jogo contra o Sport pela 7ª rodada da Série B, clássico nordestino, com duas equipes que são apontadas como candidatas ao acesso à Série A do Campeonato Brasileiro. Mas a pergunta que eu quero fazer, o debate que eu gostaria de levantar é: qual desses dois próximos jogos do Ceará é o mais importante e deve ser encarado com mais seriedade e importância pelo time? É claro, os dois jogos são considerados internamente como muito importantes, mas no processo de definição sobre quem vai jogar, sobre quem vai ser preservado, sobre qual jogo é mais decisivo para o Ceará, é o de domingo contra o Sport na Série B do Brasileirão, confronto direto, já falamos, equipes que estão próximas na tabela de classificação, dois candidatos a serem ali, equipes que vão brigar até as rodadas finais pelo acesso, ou então o jogo do meio de semana contra o Vitória, jogo único, válido pelas quartas de final da Copa do Nordeste, valendo uma vaga na semifinal, e o Ceará traçou desde o início do ano o objetivo de chegar até as semifinais da Copa do Nordeste. Então, também é um jogo importante, jogo único, jogo decisivo. Qual desses dois deve ser o foco principal do Ceará? Claro, se possível, ganhar os dois jogos seria o melhor dos cenários. Mas nesse processo de escolha sobre peças, sobre jogadores, sobre preservar, sobre time titular, qual desses dois clássicos nordestinos deve ser o principal foco do Ceará?
1: Farias, valeu! A gente daqui a pouco vai falar mais ainda sobre o time do Ceará, porque agora tá tudo certo. Nós já demos alguns spoilers, falamos no começo do programa, demos algumas dicas. Será que alguém pegou? Será que alguém imaginou?
4: Olha os comentários do YouTube pra ver se alguém pegou.
1: Se ninguém acertou, se ninguém imaginou, eu vou fazer o seguinte, eu vou pedir uma dica antes de chamá-lo. Isso. Uma dica do padre, uma dica sonoplástica.
4: Ah, o padre vai entregar tudo.
1: Será? O pau que rola nas redes sociais é que tem algumas vinhetas.
4: É.
1: O anunciando, algumas, poucas.
4: Deixa eu olhar
1: poucas.
4: Os comentários aqui do YouTube pra gente ver aqui, André.
1: Tem, padre. O que é que você fala aí pra gente, padre?
5: O fenômeno.
1: Eita, bolachinha. É o
6: fenômeno. Grande bolacha.
1: Será? O rapaz. Fenômeno está conosco.
7: Boa tarde, Anderinho.
1: Ah, essa daí é uma clássica. Muito boa tarde, Antero. Tudo bem, meu amigo?
8: Isso aqui é um recado à humanidade. Isso. Acorda, a humanidade. Sexta-feira, André Almeida, primeiro de tudo. Sexta-feira.
1: Feriado.
8: As coisas mudaram muito,
1: mas
8: viu?
1: Mas demais.
8: Tá aí, né?
1: Sexta-feira, uma hora dessa, ó. Uma hora dessa já tinha, ó.
8: Ah,

0: Já tinha rolado já 80% da CE já.
1: Que saudade.
0: Que saudade. Tamo junto, Antero. Que alegria, que prazer ter você. Aliás, você não é nem convidado aqui no programa, né?
2: Você é da casa.
0: E você é mais do que da casa.
2: Continua sendo da casa.
0: Ele continua sendo da casa. E este programa tem tudo a ver, afinal, Antero Neto, o apresentador do Jogada Segundo Tempo, que esteve durante anos aqui nesta cadeira e que está conosco aqui, e ainda mais para a gente celebrar um momento muito especial. Por que que o Antero está aqui? Além de ser a casa dele, tem um motivo ainda mais nobre, ainda mais especial, que alegra não só a ele, mas a todos nós. E a todo cearense, eu diria, WB.
2: Com certeza. Embora eu não goste muito desse com certeza.
1: Com certeza.
2: Mas
1: com
2: fui
1: certeza,
2: obrigado.
1: Mas fui obrigado
2: a dizer. Com certeza.
0: Com certeza. Antero Neto estará na Copa do Mundo. Estará narrando a Copa do Mundo. E vai ser um motivo de alegria, de muito orgulho para todos nós. Cara, que alegria, que satisfação e que honra ter você também aqui no nosso Jogar Segundo Tempo, viu?
1: Andrezinho, um abraço para você, Fernandinha, WB, as coisas mudaram, hein, WB?
2: A vida é assim.
1: Eita, sexta-feira de feriado.
2: Não é verdade.
1: Mas é muito bom estar aqui, tô muito feliz aqui de estar com vocês. O André fez todo esse floreado, mas demorou um ano, cara, pra ele me chamar pra participar do programa. Um ano depois, ele me chama pra participar do programa. Desde tá vendo aí como é que são as coisas? Mas é isso mesmo. Mas, André, muito obrigado pelas palavras, cara. Assim, fico muito feliz, né, de estar aqui com vocês. Eu tô em casa mesmo, assim, me sinto super à vontade de estar participando do programa. Me sinto da casa, claro que sou da casa, evidentemente. Agora num novo momento, né, de carreira, mas eu me sinto muito da casa e eu tô realmente muito feliz com essa manifestação que você tá trazendo aí, a manifestação de tantas pessoas, né, que através das redes sociais me mandaram mensagens, das pessoas que vibram junto com a gente num mundo em que a gente tem tão pouca empatia cada vez mais, né. Eu fico muito feliz de receber esse WB, adora essas palavras, esse feedback das pessoas, essa comemoração da galera que vibra junto com a gente. Isso é o que deixa a gente muito mais feliz do que qualquer outra coisa, viu, André?
0: É isso aí. A Olha, gente tá feliz demais, hein, WB?
2: Depois a gente fica sabendo que André, o Antero, quando era menino, um pouco mais novo, que ele andava pelas ruas de Aracati.
0: Diziam.
2: Não, lá, pelo jeito, não. Lá, pelo lá, jeito. Lá. Pelo jeito dele andar. Diziam, sabe o quê? Este menino tem futuro.
1: Fala baixo.
2: Interessante. Vaticinavam. Este menino, só pelo jeito de andar, ele tem futuro. Pois não é que as pessoas acertaram?
0: Acertaram.
2: Aí logo depois, não é? Da consagração como fenômeno da ração esportiva, que ele passava não só em Aracati, mas em qualquer cidade do Ceará, aí todos diziam, lá vai Antero Neto.
0: Lá vai.
2: Rapaz, isso é a realização, a consagração do profissional. Isso é mais importante até do que a remuneração.
3: Ô, bicho, velho babão.
0: Começou. Ele já sabe, lá do Rio de Janeiro, já sabe quem é que tá na mesa.
2: Só estraga prazeres, esse rapaz. E ele tá esculhambando esse programa.
4: Eu já, o WB aplicou a censura, botou a vinheta que não pode mais tocar. Meu Céus e Terras, tá censurado.
2: Eu já censurei, mas não tem jeito. Mas, Antero, a sua presença no nosso programa também é imperdoável, que o seu amigo André fez. Pois depois de um ano.
1: Lamentável, né?
2: De colocar no programa.
0: Porque ele não podia participar antes. Era muito compromisso lá. Agenda lotada.
2: Nequerone Gestes.
0: Agenda
2: viu?
0: Cheia.
2: Nequerone Gestes.
1: Nequerone.
2: Mas a sua presença hoje no programa nos satisfaz duplamente. Porque é a presença. Tardia, mas se fez. E a notícia de que você vai cobrir a Copa do Mundo pela Rede Globo de televisão, meu amigo. Esse salto profissional que você deu, aliás, um salto duplo, né? Porque teve a primeira vez, aí depois repetiu. E repetiu com sucesso maior ainda. E essa consagração, ela vem com sua escalação para cobrir a Copa do Mundo, que é o maior acontecimento esportivo para quem dela participa. Seja jogando, seja trabalhando, e a gente fica morto e satisfeito. É uma realização sua, mas pode ter certeza que é uma realização nossa.

0: nós verdade. Sempre no interior, né? A gente ficava torcendo quando um jogador de futebol se destacava e ia jogar na capital. E quando ele ia além da capital, ia para outros estados, a gente, né, participava daquela alegria, como se nós fôssemos os premiados. Eu continuo exatamente com esse sentimento, sabe? Quando eu vejo um companheiro prosperar, chegar no pódio, eu vibro como se eu tivesse chegado lá. E pode ter certeza que a gente tem um carinho todo especial e familiar pelo
1: Antero, eu sei disso,
0: pelo
1: Jussier,
0: pelo amigo que foi o pai dele. E, rapaz, eu não posso dizer que estou sem palavras, porque um comentarista dizer que não tem palavras, aí tá lascado, né? Mas eu estou aqui, sabe, pensando. Desde que eu vi a notícia, eu passei a imaginar como as coisas acontecem, né? Ah, a partir do Jati, Jardim, Juazeiro, Aracati, e de repente está aí o filho do meu companheiro José Cunha, primeiro narrador esportivo com que eu trabalhei, o filho dele, numa rede extraordinária de rádio e televisão, diretamente de uma Copa do Mundo. Isso é uma realização de todos nós.
2: Chega.
0: Eu estou morto de satisfeito. Eu estou até com certa dificuldade para expressar, talvez, um poeta de melhor qualidade fosse mais feliz em expressar o sentimento de todos nós, viu, Antero? Não é demagogia.
1: Mas eu sei.
0: E você sabe disso.
1: Eu sei, porque ninguém precisa disso, né, WB? E eu sinto mesmo, assim, esse carinho de todos vocês. Realmente, como você disse, você participou já de Copas do Mundo e você sabe como é que é o clima de Copa. Eu tive a chance, né, e a honra, assim, e foi um divisor na minha vida quando eu participei da Copa da Rússia aqui pela Verdinha, quando a gente fez a transmissão da Copa da Rússia lá em 2018. E foi assim, eu fiquei encantado. Eu fiquei encantado com a Copa do Mundo. A gente já tinha tido a Copa no Brasil em 2014, mas foi um outro tipo de vivência, exato, né? E esse agora vai ser um outro tipo de vivência, né? Ou essa cobertura agora vai ser um outro tipo de vivência. Porque assim, eu não vou pro México, não vou pro Canadá, pros Estados Unidos, onde a Copa vai acontecer. A gente vai ficar aqui no Brasil. E aí é uma outra missão, é você entrar no clima da Copa estando um pouquinho distante, mas se bem que a gente fica, se ainda não, se ainda está um pouquinho frio, mas eu tenho certeza que daqui a pouco vai estar todo mundo contagiado com esse clima de Copa do Mundo e estar lá, sabe, WB, assim, é um orgulho muito grande, assim, eu tenho muito, o André me conhece muito bem, que a gente conversa bastante e as pessoas, eu detesto essa frase, mas quem me conhece sabe, né, tem essa frase, né, mas assim, eu sou uma pessoa muito pé no chão, sabe, eu sou muito consciente de que ainda tem muito caminho, que ainda tem muita estrada pela frente, mas eu acho que é um passo muito importante, WB, assim, na minha trajetória, evidentemente, e eu acho que na trajetória do profissional nordestino como um todo, né? Eu acho que a gente precisa quebrar mais barreiras mesmo, assim, existem muitas barreiras, a gente vai aos poucos quebrando essas barreiras. Eu tava lembrando outro dia, assim, e não com aquela linguagem bem nossa, assim, não é querendo ser gabola, longe disso, mas assim, mas ainda e pensando como a gente ainda tem barreiras a quebrar, como por exemplo, eu vou ser, da narração, o segundo narrador nordestino a participar de uma Copa do Mundo, se tratando do Grupo Globo. O primeiro foi o Rembrandt Júnior, e agora é a minha primeira dessa edição de Copa, eu sou o único nordestino narrando. Consequentemente, sou o único cearense também narrando. Temos outros, né? Por exemplo, Thiago Medeiros, que é um grande nome hoje da comunicação pernambucana, vai estar na cobertura. O Bruno Formiga vai estar lá comentando pela GETV também, um outro nordestino, um outro cearense que vai estar nessa cobertura e que nos deixa muito orgulhosos. Maestro Júnior é paraibano, mas praticamente já quase com carioca, mas nasceu na Paraíba. Então, a gente tem algumas representações, e representar 9 estados, 60 milhões de pessoas, né? 60 milhões de habitantes dessa nossa região, e de uma região tão rica em tudo, né? Uma região rica na música, uma região muito rica na política, no humor, que é muito característico nosso, na comunicação também. Então tá sendo um nome, ser um nome nordestino na cobertura de Copa do Mundo, cara, é um orgulho, e também, claro, uma responsabilidade gigantesca, né?
0: Foi um grande passo, olha, um enorme passo. Mesmo porque você é ainda um jovem narrador. Você imberbe, como gosta de dizer o nosso André. Mas você merece esse destaque pela sua capacidade. Essa de fenômeno não é nenhum exagero, não. Eu sei que é preciso, né, expressar comercialmente, até promocionalmente, o narrador.
1: Tem um exagero aí, claro.
0: Não, tem não. Eu acho que você, pelo tempo que você tem de narração, se bem que o tempo não foi.

0: muito problema pra você, não. Você não teve a infância na narração, não.
1: Começou muito cedo.
0: Você já nasceu feito. Você já nasceu feito. Eu digo isso, sabe por quê? Porque eu tenho 60 anos nesse ramo. No próximo ano eu completo 60 anos como comentarista esportivo. Não é pouco tempo. É o dobro, né?
2: Tá aguentando é muito, hein, WB?
0: O negócio é muito sério. E eu trabalhei com grandes narradores. Trabalhei aqui, os narradores daqui, de fora em duas Copas do Mundo, com grandes narradores do Brasil inteiro. Então, eu conheço, né? Eu conheço quem tem capacidade, quem é que está realmente pronto. E você, Antero, você, eu disse até para você, dá seu feito. Porque você é preciso, você é rápido, você tem vibração, você tem tudo que o narrador precisa ter. E outra coisa, tanto no rádio como na televisão, você não diz besteira, você não perde tempo. Então, você é, para mim, foi uma surpresa. Você foi assim, um negócio fora do comum. Quando eu ouvi pela primeira vez, eu não tive a menor dúvida. Estou aqui diante de um profissional feito. Esse já nasceu feito. Puxou o pai. Puxou a vocação, claro, do pai. Tem um irmão que também é um grande profissional, mas longe. Muito longe, né? Preciso também.
2: Não, não. Conhecer. Mas, do outro lado da rua, lá, lá no outro sol, lado, né?
0: Mas é bom também. E um grande sujeito. Então você está de parabéns. E você pode ter certeza que você realmente merece, é pela sua capacidade. Você é bom demais, meu filho. Você é danado.
2: WB, obrigado. E duas coisas. Eu sei que você me prefere no rádio do que na televisão. Eu acho que você me prefere no rádio e na televisão, mas agradeço as palavras de todas as formas. E você, eu falei aqui sobre a questão dos profissionais nordestinos. Olha a quantidade de gente boa, né, WB? Olha a quantidade de narradores bons que nós temos, não só no Ceará, ao longo da história, mas no Nordeste todo, né? Então, assim, é uma região muito rica, Clara. Cara, nós temos um talento para vários setores da sociedade, em especial também, claro, para o jornalismo ou para a comunicação esportiva, assim, um negócio impressionante. Temos muitos talentos nordestinos, né?
0: Olha, você disse muito bem. Eu acho que você, no rádio, é impecável. Impecável. Há casos dessa natureza. Eu conheço narradores que são bons na televisão, mas não chegam a ser bons no rádio. E conheço também que são ótimos no rádio, mas na televisão se perdem.
1: Isso mesmo.
0: Se perdem, deixam vazios, deixam brechas. Mas você, Antero, você além de ter a precisão, e você, em termos de rádio, é o que a gente dizia, né, em termos assim, bem popular, é o narrador encacetado. É aquele em cima da jogada, aquele vibrante, sabe? Sim. Aquele que não perde o lance. Aquele que sustenta a vibração do jogo. Mas você, ao sair para a televisão, você só estabelece uma pequena diferença no ritmo, com outro clima, mas não baixa de qualidade. Você continua, você se transforma um pouquinho só. Isso é uma observação de um cara que está no ramo há bastante tempo, que gosta de observar essas coisas, e eu acho que você merece o lugar que você hoje ostenta. Nós estamos orgulhosos, felizes com o seu aproveitamento, com sua ascensão. Você que é um grande profissional que honra toda a classe esportiva. Pelo seu comportamento, sabe? Pela sua integridade, pela Obrigado. Forma como você se comporta.
1: Cidadão.
0: Não, é um cidadão. Você não tem nenhuma bronca. Não há notícia de nenhuma bronca com relação ao Antero.
1: Verdade.
0: Cumpridor dos seus deveres.
1: Só jogando
0: narrador,
1: bola.
0: Um jogador, um belo jogador também.
2: Ah, desfilava meu talento.
0: Eu vou falar
2: um negócio.
0: Passado, né, rapaz?
2: Depois de tudo isso, e o Pix, nada?
1: Ah, e o Pix, nada. Antero, e ainda vai ganhar mais Pix da Fernanda aqui.
3: Antero, tem uma questão que você falou da representatividade nordestina, mas tem uma que é muito importante também, que é de ter saído do interior, né? Eu digo isso porque eu sei como é difícil a gente abrir mão da nossa família, de muita coisa, pelos nossos sonhos. Hoje você está aí, claro, com a sua esposa e sua filha, mas deixou muita gente por aqui. E aí fica o coração dividido entre a responsabilidade e a saudade. Dizer também o quanto você sabe, o quanto eu te admiro. A gente, às vezes, conversa um pouco pelo WhatsApp. E você é um cara que eu sempre tive muita admiração e tive a honra de trabalhar aqui. E hoje ter como amigo, às vezes é esquisito você ser amigo de quem você admirava antes, mas é muito bom saber que eu posso sempre contar com você.
2: Mas pode mesmo, Fernandinha, assim, Fernandinha é um talento, né, assim, e vive, né, isso que a Fernanda

0: pontua também é a história de muita gente que o WB viveu, que é pegar aquele fusquinha, né, WB, colocar todo mundo dentro do carro e fazer essa viagem aí rumo à capital. Mas eu costumo falar, viu, Fernando, assim, eu digo assim sempre, cara, minha cidade tem 70 mil habitantes, né? Minha cidade cabe dentro do Maracanã. Às vezes eu vou narrar jogo aqui no estádio, olha assim, pô, minha cidade inteira, a população inteira de Aracati cabe aqui dentro do Maracanã. Mas eu sempre fui muito acostumado, isso é uma característica da minha cidade, de ter pessoas e ter personalidades muito relevantes ao longo da história, né? Aracati é quem, por exemplo, entregou ao Brasil, ao mundo, Dragão do Mar, né? Foi ele quem disse, sim, que nesta minha jangada nunca mais será transportado negro. Então foi uma das vozes mais fortes e pioneiras na abolição da escravatura no Brasil. De lá também tem Adolfo Caminho, naturalista, escritor, você tem Jacques Klein, enfim, você tem inúmeras personalidades. E Aracati é sempre muito forte na comunicação, muito forte também no esporte, né? O WB lembra aí de Adonias, lembra de, enfim, de tanta gente aí que se destacou também no mundo do esporte. Ou seja, eu sou de uma cidade muito pequena, de população muito pequena. Quando eu converso aqui com as pessoas aqui, eles até ficam, caramba, só 70 mil pessoas, cara, minha cidade só tem 70 mil pessoas, é no interior do Ceará. Mas é uma cidade que tem na sua essência, uma cidade que tem no seu DNA o protagonismo de muitos, de muitas pessoas importantes. A gente estava no Promo Day da Copa, que é onde a gente vai gravar umas coisas durante essa semana. E aí a gente estava conversando, falando sobre passado, sobre início de carreira. E eu estava falando um pouco sobre a minha cidade. E aí o Dandan, comentarista, que é um narrador, que é um parceiro meu também, o Dandan disse assim: pô, tu é o mais famoso da tua cidade, né? Eu falei, cara, não. Não mesmo, assim, tem muito, muito mais pessoas importantes lá na minha cidade. Mas ele falou, mas agora, tá, de quem tá vivo? Eu falei, rapaz, tem uma briga boa entre mim e meu irmão, na verdade, não tem nem briga, aí sou eu e acabou.
1: É verdade. Ô, Otero, você tem relógio aí? Você tá com algum relógio aí perto?
2: Rolex, né?
0: 5:59.
1: Você sabe que hora? Exatamente. Você sabe que horas nós estamos chegando aqui, né?
0: E não importa o que esteja no ar, às 18 horas é preciso parar para a hora do Padre Cícero.
1: A prioridade. Eu quero ver se você ainda lembra. Quero ver se você ainda lembra como é que é esse momento.
2: Quem introduziu esse momento? Quem introduziu esse momento nesse programa foi Otero Neto. Sabia disso?
0: Padre Cícero, o patrono do programa.
2: Perfeitamente. Foi ideia dele, aliás, ideia de muito sucesso, de muita aceitação. Muitas pessoas se emocionam, adoram esse momento sublime do programa. Tá vendo aí o que as boas ideias produzem?
1: Demais. Então, se foi ele que introduziu esse momento no programa,
2: isso,
1: a palavra é dele, para ver se ele ainda lembra.
2: Claro, claro.
0: Não, eu só lembro do final. Eu lembro que o Padre Cícero nos abençoa direto do Horto em Juazeiro do Norte. Isso. Aliás, já é uma manifestação nossa também que no Triângulo Crajubá iremos construir a estátua de Wilton Bezerra, mas isso é assunto para uma outra conversa. Mas às 18 horas é o Padre Cícero que, isso, direto do Horto nos abençoa. O cearense do século. E é, isso, quando a gente diz, André Almeida, é 18 horas, onde o verbo se fez carne
1: e habitou entre nós.
2: Eu disse, rapaz.
1: Oi, olha aí. Padre Cícero.
2: Bom demais. Coisa boa.
1: Bom demais. Vamos fazer o seguinte, a gente tem que cumprir um intervalo e a gente volta já, mas o Antero vai continuar aqui com a gente, tá?
2: Vamos conversar.
1: Não vai largar do pé dele.
0: Bora
1: não.
0: Bora conversar.
1: Não tem essa não. Pandolé tá aqui mandando um cheiro também, viu? O velho Pandolé tá dizendo que você tá meio mascarado.
2: Por quê?
1: O Pandolé foi
0: isso. Isso é coisa do Mossoró.
2: Mas o Mossoró então parece que tá aborrecido, foi? Ah, Mossoró é fera.
0: Pegou a Mossoró.
1: Pegou a. O nosso Let's Go. Pois vamos fazer o seguinte.
0: No próximo bloco eu digo por quê, WB.
1: Pronto, tá bom. Explique. Intervalo rapidinho, ligeiro bala. Na volta o Otero vai continuar aqui com a gente. Não sai daí, voltamos já.

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1: Obrigado, Golden Boys. Estamos de volta no momento que temos a substituição na mesa de efeitos. Saindo o padre Glauber Souza.
2: Valeu, que não devia nem ter vindo.
1: Tamo junto. Bom fim de semana. É muito amor. É muito amor. E entrando Samuel Macedo aqui na mesa de efeitos.
2: Tá cedo.
3: É amanhã, padre, no jogo?
2: Viu, Fernanda? Presta atenção. Tá cedo. É. Viu? Tá cedo.
1: Ô, Antero Neto, é o seguinte, a gente tá falando aqui sobre a alegria, sobre o orgulho e a satisfação que nós temos aqui, particularmente pela proximidade, que todo cearense tem, e muita gente mandando aqui nos comentários do YouTube, tá? De quanto é motivo de orgulho ter o Antero, narrador cearense da nossa terra,
4: eu que fico,
1: narrando uma Copa do Mundo. E, primeiro, hashtag eu já sabia... Eu posso falar duplamente que eu já sabia, porque a gente já tinha conversado antes, ele tinha me confidenciado isso, e aí a gente esperou até ele ter a divulgação oficial, obviamente, mas eu já sabia, porque desde o ano passado, e aí eu vou, ao longo do nosso papo aqui, eu vou confidenciar ainda alguns bastidores, tá?
2: Você é um inconfidente.
1: Esse é o primeiro deles. No ano passado, quando o Antero já me falou... que ele tava primeiro pensando e tava conversando com o pessoal lá e tal, parará. Eu acho, e pelo perfil dele que ele falou, que é muito comedido, pés no chão, mais equilibrado. E eu que fui mais assim, como é que eu posso dizer?
2: Entusiasmado, incisivo.
1: Mais entusiasta. Eu dizendo, cara, é isso aí.
2: Vai.
1: E tal, parará. E sempre, né, assim. E quando ele me falou também, eu fiquei, cara... Tipo assim, eu acordei a Marília, que tava já dormindo, que ele me contou à noite, às 11 horas da noite, uma coisa assim, né? E aí eu falei...
4: Eu tenho um negócio que eu durmo tarde, né, André?
1: Pois é. E aí é como o WB disse, é porque a gente vibra como se fosse uma conquista nossa, né?
2: Claro, pô.
1: E eu falei que eu já sabia duplamente, porque no ano passado, mais de um ano atrás, Pandolé, quando ele me falou que ia, eu falei, cara, ainda dá tempo. Ele falou, tempo de... Eu falei, dá tempo de ir pra Copa, pô, de fazer a Copa. Falta um ano. Aí ele... Não, eu não vou nem pensar nisso, eu vou pensar em uma coisinha aqui de cada vez e tal, parará. Eu falei, cara, vai dar, falta mais de um ano, daqui pra lá tu vai fazer coisa pra caramba e tudo mais. E ele sempre naquele perfil, pés no chão, equilibrar, não vou pensar nisso, não tô com a cabeça nisso, acho que até pra não criar talvez expectativa, né, tarará. E eu falando, macho, vai dar. E ele é testemunha disso, e quando deu, que ele falou, eu falei, eu já sabia.
2: Já sabia.
4: Poxa, é isso aí, André, aproveitar. Deixa eu mandar um abraço aqui pro Celso Silva, cara.
2: Diz.
4: Celsão mandou uma mensagem aqui no meu WhatsApp, dizendo que tá assistindo ao programa na Cidade 2000.
1: Grande,
4: manda um abraço aí pro grande Celso Silva.

0: Realmente o André já sabia das duas situações, da primeira, né, da transferência, e essa última agora, essa novidade agora da Copa. Mas de fato, né, assim, é preciso, o que é que eu imaginava muito, assim, a questão de, poxa, você tem muitas pessoas, você tem muitos narradores aqui no Sport TV, nós somos, juntando, né, o Sport TV, o Grupo Globo, né, nós somos 24 narradores, acho que são 24, se minha memória não está me fugindo aqui a memória, de pessoas que são de Recife, no caso que é o Denis, que mora em Recife, de Minas, do Rio de Janeiro e de São Paulo, somos 24 narradores, e enfim, assim, poxa, e como disse o WB, né, Copa do Mundo é o ápice para todo mundo, né, para quem joga, para quem cobre, acho que até para a torcida também, para os torcedores, é o grande momento que todo mundo se reúne ali em frente à televisão, e ser selecionado em meio a tanta gente boa. E aí eu acho que é outro ponto, André, que não é que me dê, que eu fico lisonjeado, mas que não dá aquele orgulho besta, não, sabe? Acho que dá um orgulho, assim, de ficar lisonjeado, de olhar para quem são os meus companheiros de trabalho hoje também, né? A quantidade de profissionais de excelência, sabe? Pessoas que são narradores, não só de futebol, mas narradores na palavra completa mesmo, assim, da função completa. Então, assim, estar entre eles já é, assim, para mim, um orgulho gigantesco, e ser selecionado entre eles, poxa, é olhar para o lado assim e observar, poxa, tem muita gente boa por aqui. Então, para mim, é um orgulho gigantesco também por esse ponto, né?
1: Muito bom.
2: E tem uma vantagem pro Antero, que ele vai ficar por aqui, ele vai transmitir daqui.
1: Do Rio.
2: Claro que a ida é muito boa, né? Nós fomos para a Itália, fomos para o México. Mas vou te contar uma coisa, ficar aqui também é uma vantagem ainda maior, porque, olha, com 15 dias, lhe dá uma saudade. Olha, você fica maltratado de um jeito que você não vê a hora de voltar.
0: Não vê a hora de voltar. Além disso, WB, a forma como se transmite hoje mudou muito, né?
2: Claro.
0: Hoje se habituou, né, você ter essas transmissões do Off-Tube. Acho que vocês já devem ter visto as informações aí da divulgação do próprio Grupo Globo, né? Do lado do Sport TV vão dois narradores, serão dois narradores viajando pelo Sport TV, e da Globo, da TV aberta, serão três narradores, e o restante da base vai ficar aqui pelo Brasil. E hoje mudou muito essa relação. Antigamente, né, ia-se bastante, né, até era mais fácil ir do que narrar daqui.
2: Isso.
0: Só que agora se inverteu, né? A narração no Brasil lhe dá algumas seguranças que por incrível que pareça, com o aumento da tecnologia, não dá quando você está no local. Então é uma questão de segurança também, segurança que eu digo da própria transmissão, de você estar aqui no Brasil. Então por isso que hoje a gente tem um número muito menor de profissionais que viajam para essas grandes coberturas, e a grande maioria continua ficando, e não é só no Brasil não, em todos os lugares do mundo tá assim também.
1: É verdade. Ô Antero, vamos fazer o seguinte, a gente, além do nosso papo aqui, já falamos muito sobre esse momento, mas eu queria que você confidenciasse e que você falasse para quem está nos acompanhando, o nosso ouvinte na Verdinha, quem está nos acompanhando na TV Diário e também no nosso canal Jogada, revela para a gente aí uns bastidores. Como foi que você recebeu a notícia? Como foi que chegou até você? Como é que foi o comunicado? Eu sei que o teu perfil é muito de pés no chão, mas para quem não te conhece, assim, você estava esperando... Seja sincero, você não queria criar uma expectativa? Ou como é que você recebeu essa notícia? Como é que chegou pra gente? Abre esses detalhes aí de como é que você soube, pô, de fato agora vou trabalhar narrando a Copa do Mundo aqui no Grupo Globo.
0: André, assim, realmente eu não esperava mesmo, assim, estar nessa cobertura. Porque eu cheguei há pouco tempo, não cheguei há tanto tempo assim, tô aqui a... minha imagem tá boa aí ou tá travando?
2: Tá ótima.
1: Tá bom. Deu uma travadinha, mas tá travadinha,
2: tá, porque... é o tempero.
0: Agora que ficou bom. Agora que ficou bom.
2: Meu amigo, eu digo sempre.
0: Então, eu não tava nessa expectativa. Claro que quando a gente tá, a gente nutre, tá participando de tudo, né? Eu acho que é da própria natureza da pessoa. Se a pessoa não tiver essa gana, se não tiver essa vontade de crescer, de estar em grandes eventos, eu acho que especialmente nessa nossa profissão, acho que ela está até equivocada, até errada, né? Na minha humilde opinião. Então, eu não estava aguardando, não estava esperando muito, mas evidentemente que lá no fundo você fica com aquela expectativa do se. Pô, se rolasse, se acontecesse e tal. Até que um dia, eu recebi, mandar um abraço para Marta Negreiros aqui, que está me cornetando a minha internet aqui, tá?
1: Nossa, mutante.
2: É a mutante.

0: mutante.
1: A mutante, a mutante. E eu recebi uma. E aí eu recebi uma ligação. Porque assim, aqui no Grupo Globo, há uma divisão de setores. Por exemplo, o setor de eventos, que a gente chama de eventos, são os setores que transmitem os jogos, né? Que aí é como se for. Não é uma empresa à parte, mas ela é. Há uma divisão em relação, por exemplo, a programas. Programas, ela tem uma gestão, e na parte de eventos, de transmissões, tem outra gestão, e tem o diretor geral, tem o diretor de programação, o diretor de transmissão, melhor dizendo, que é quem faz essa gerência com a gente. E para além deles, existem as pessoas que tratam direto com os narradores, né? Que cuidam, por exemplo, que, digamos, gerem a carreira da gente, né? Uhum. E aí eu recebi uma mensagem de uma dessas chefes, né? Que é a Mônica. A Mônica falou: preciso falar com você. Foi um dia à noite, acho que no mesmo dia que eu mandei mensagem para você, André. E aí ela acabou me ligando, assim, já era 8 horas da noite, mais ou menos, e ela falou: ó, tô te ligando para te dar essa notícia de que a gente tá te convocando. Ela até brincou que ela disse assim: poxa, eu tô ligando para todas as pessoas que vão para a Copa, eu tô me sentindo um Ancelotti. Aí eu falei assim: pô, eu tô me sentindo Neymar, porque eu não tava esperando ir para a Copa e recebi essa notícia agora, e tô muito feliz. Aí, assim, nesse primeiro momento é uma conversa mais de informação mesmo, tipo assim: ó, você vai estar na Copa com a gente, e em breve a gente vai trazer mais informações. A gente, inclusive, por exemplo, eu não sei quais são os jogos que eu não vou narrar, ainda tá sendo definido isso, né, questão de programação mesmo da emissora. E aí, assim, é essa conversa, assim, que é muito acolhedora, mas é uma conversa muito rápida também. É tipo: ó, tô te ligando, você vai estar na Copa, a gente quer contar com você aqui na Copa do Mundo, tô muito feliz, enfim. E aí, pô, fiquei assim fiquei emocionado, muito emocionado na hora, assim, fiquei com os olhos bem marejados, porque passa um filme, né, na cabeça da gente. A gente lembra de tudo, do que a gente passou, de coisas boas, principalmente, mas tem as coisas, tem os percalços também, tem as dificuldades. E aí pronto, aí depois você começa a se programar e na sequência vem uma série de questões, que como aconteceu na semana passada, né, que foi na terça-feira, que a gente vai lá para fazer gravação, enfim. E aí toca-se o Projeto Copa está sendo tocado, as informações vão chegando, mas num primeiro momento, assim, eu não estava esperando, não contava, e foi uma felicidade, uma emoção muito grande, viu, André?
2: Sensacional. E como é que tá sendo essa preparação, hein? Alguma coisa mudou na tua rotina? Você, claro, ainda continua na escala de jogos do Sport TV normal, mas como é que tá sendo a preparação? Já teve esse momento que você disse de realizar o Promo Day? Teve alguma coisa que já alterou? Daqui pra frente deve alterar ainda mais? Se preserva mais em alguns jogos de Campeonato Brasileiro, por exemplo, pra estar mais focado pra Copa? Como é que tá sendo esse cronograma de preparação até chegar ao Mundial?
1: Antes, quero mandar um abraço pro pessoal que tá em Mulungu, acompanhando aqui o Jogada Segundo Tempo. Dona Neuda está lá, acompanhando o programa.
2: Ah, Dona
1: Neuda. E o pessoal do outro lado da rua também, hein? Ah. também dando audiência ao Jogada Segundo Tempo. Então, beijo pra Dona Neuda.
2: Um cheiro.
1: Dona Neuda já tá comemorando antecipadamente aí o Dia das Mães. Pois André, é o nosso dia a dia não muda muito até agora, né, quando chegar o período da Copa, porque assim, as pessoas, por que que assim, você não tá na cobertura da Copa do Mundo, então você não vai fazer nada de trabalho. As pessoas esquecem que há os outros esportes, e há muita coisa acontecendo nos outros esportes, além da Copa do Mundo. A gente estava conversando essa semana, por exemplo, vai ter a VNL, né, que é o Circuito Mundial de Vôlei, que vai acontecer, inclusive, antes da Copa do Mundo em Brasília, na primeira etapa, depois, durante a Copa do Mundo. Aí tem os outros esportes, né? Tem mundial de canoagem, vai ter mundial de, se eu não me engano, de escalada. Enfim, tem os outros esportes. E como é um canal de esportes, a Fórmula 1, por exemplo, a Fórmula 1 não para durante a Copa do Mundo. Então, você é um canal de esportes, você precisa ter os profissionais para que contemple as outras modalidades e continue com a sua programação. Se durante a Copa do Mundo é assim, antes dela, aí é que não muda mesmo. Assim, a nossa dinâmica de vida hoje não se alterou, a gente continua com as nossas escalas normalmente, mas claro que o estudo começa, que nem vestibular, né? Não dá para você estudar na véspera esperando que você vai tirar uma boa nota. O estudo, ele já vem acontecendo. Como a gente transmitiu as eliminatórias e os amistosos internacionais, já é um pouco também já do clima de Copa. Diga, WB.
0: Mas você não tem preocupação assim com o controle de carga, não, rapaz?

0: Não, o controle de carga não, viu, WB? Aqui, pronto pra 90 minutos, jogando quase domingo toda hora, o jogo inteiro.
1: Tem negócio de gemer, não. Tá certo.
2: Antero.
3: Tá voando fisicamente.
2: E qual, dentro das modalidades esportivas que tem, que a gente até acompanha nas redes sociais, já tive narrando ginástica rítmica, qual dessas, assim, foi a mais diferente e se tem uma dificuldade, como é o processo de preparação também? Porque o futebol a gente já conhece, é o que a gente acompanha, mas as outras modalidades têm outras especificidades, né?
0: E essas outras modalidades, assim, que não são tão do comum do dia a dia da gente, ainda assim, elas possuem uma comunidade muito fiel e é preciso ter muito respeito, né, a essas pessoas que acompanham. Por exemplo, amanhã e domingo, eu vou estar narrando, faço um convite, a partir das 9 horas da manhã, o Mundial de Revezamento, que é um atletismo que é um mundial só de revezamento, que é aquele que você passa o bastão. Então, revezamento 4 por 100, 4 por 400, homem e mulher e misturado também, o misto. Então, é uma coisa muito específica, né, porque é o atletismo, mas é o atletismo só de revezamento. E aí, assim, como eu falei há pouco, né, hoje a pesquisa, o estudo está mais intensificado, mas durante a semana eu vou vendo, eu vou lendo, vou assistindo outras as competições que já passaram, né, que é para você se familiarizar, né. A gente tem uma noção, né, acho que quando eu falei aqui da história do bastão, todo mundo, por exemplo, lembrei de como é que é, tá. O Brasil, inclusive, tem muita tradição no 4x100. O Brasil tem 3 medalhas olímpicas no masculino. Já foi campeão mundial desse mundial de revezamento em 2019. Então, assim, a gente meio que já tem uma noção do que é o esporte, mas aí você precisa ir a fundo, assim. E aí é quase um trabalho, assim, de olhar atleta por atleta. Uhum. São 300 e alguma coisa. Então, você olha praticamente 300 nomes, assim. Vai olhando, né, o que ele já competiu, onde que ele já competiu, alguma curiosidade de vida dele, e assim que a gente vai construindo, né?
1: Olha, eu vou dizer uma coisa.
0: E assim vai.
1: O Antero vai acabar transmitindo até briga de vizinho.
3: Mas é isso aí mesmo.
1: Ele transmite tudo, o negócio é.
3: Uma vez eu...
1: Aliás, tinha um narrador aqui, que era o narrador de todos os esportes.
3: A gente estava conversando uma vez, acho que já vão quase...
1: Pronto, então você
3: já vão quase...
1: É de todos os esportes e algo mais.
3: 40 modalidades, né? Já vão mais de 30 modalidades, eu acho, né, Antero?
0: Eu não conto, André, mas acho que já passou dos 50.
3: 50?
0: Eu acho que já passei dos 50.
3: É muita modalidade, cara.
0: Já passei das 50 modalidades.
3: Você tá maluco? Vamos fazer o seguinte, mais um intervalo aqui no Jogada, Antero vai permanecer com a... Pensa que vai ter moleza pra ele? Né, Carones, ó, dedinho aqui,
1: hoje é
3: ó.
1: Dia do trabalho, meu
3: hoje
1: filho.
3: Hoje é dia
1: alguém
3: do trabalhador.
1: Alguém tem que trabalhar.
3: O intervalo é rapidinho, a gente volta já com um abraço também de Samuel Macedo, viu, Antero? Pra você,
0: Samuca.
3: Um abraço.
0: Samuel Macedo, também conhecido como fotossensor.
3: É, exatamente.
2: O Breno também chama ele de lobo mau.
3: Intervalo rápido, a gente volta já.

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1: Obrigado, Golden Boys, estamos de volta com Jogada Segundo Tempo, 6 horas e 23 minutos na tela da TV Diário, na Verdinha FM 92.5 e também no nosso canal Jogada no YouTube, com um convidado mais do que especial, convidado não, porque ele é da casa, ainda mais neste programa, Antero Nieto está conosco participando aqui do Jogada Segundo Tempo.
2: Rapaz, né? O negócio desse povo aqui é gravar as besteiras da gente.
1: Cara, já que você falou que tem o pessoal lá no Mulungu que tá acompanhando a gente, pessoal lá do outro lado da rua, isso. Grande abraço pra eles e também pra dona Neuda, especialmente, que você tem uma recepção impecável lá na Majorlândia. Um cheiro isso também, viu, dona Neuda? Obrigado. Mas você já comentou um pouquinho sobre isso. O quanto passa por um orgulho profissional, passa por um orgulho pessoal, mas o quanto para você, que vem também de uma família de narradores, que tem o seu pai como um dos grandes nomes, um dos grandes ícones, o quanto que para você, em especial, que tem uma família com o Jussiê, que é um outro grande comunicador que nós temos, tem uma representatividade maior? Tem um simbolismo talvez ainda maior, viver momentos como esses. E manda também um recado pra dona Neuda. Se acanhe, não. Mande um cheiro bem caprichado no pra pecoço. Ela. No pecoço.
3: Não, eu mandei. Eu acho até que. Eu tô usando aqui o celular pra fazer a chamada, né? Eu vi só uma notificação aqui que o homem lá do outro lado da rua me marcou em algum stories aqui. Depois eu vou dar uma olhada no que é que ele fez. Mas o beijo, o cheiro dela já recebeu. André, cara, Copa do Mundo é uma relação, não é exclusividade, creio eu que não é exclusividade minha, assim, Copa do Mundo, o brasileiro tem uma relação muito íntima com ela, né? Você acha que todo mundo lembra da primeira Copa? Ah, a primeira Copa que eu tenho lembrança foi essa, aquela decepção da Copa, sei lá, 82, 86, meu pai falava demais sobre essas duas seleções, o pecado que foi perder a Copa do Mundo com essas duas gerações incríveis. O título de 94, eu sou de 86, então a primeira Copa que, assim, pode, que eu tenho, não uma lembrança completa, foi a de 94. Eu tenho lampejos assim de 94. Eu morava em Aracati, na Rua Grande, eu lembro assim, todo mundo sentado, meu pai assim, sentado na rede, né, botava a rede, você fica sentado, e um monte de menino assim, um monte de criança, todo mundo assistindo. E aí quando bate, bota aquela bola pra fora, todo mundo vai pro meio da rua correndo, aquelas carreatas. Então assim, a minha relação com Copa do Mundo é uma relação muito próxima. E como eu sou de uma família de comunicador, o assunto comunicação e Copa sempre esteve muito presente. Assim, a gente sempre conversou e comentou muito sobre Copa do Mundo, sobre como seria cobrir uma Copa do Mundo, como seria transmitir uma Copa do Mundo. Então, assim, eu tenho o primeiro, disse, né, em 2018, a primeira alegria da Copa com transmissão na Verdinha. Lembro muito bem quando eu morava aqui no Rio, retornei para Fortaleza em 2017, e assim que eu chego em 2017, começo de 2017, PC Noronha disse, olha, nós vamos para a Copa, nós vamos fazer a cobertura da Copa. E já em 2018, para o veículo rádio, cobertura da Copa, estava muito difícil de ser feita, cara. Foi um esforço muito grande do Sistema Verdes Mares para a gente conseguir os direitos, adquirir os direitos, e aí eu não vou entrar em detalhes aqui, mas de repente, numa outra oportunidade, a gente comenta como é difícil você fazer uma cobertura em loco de Copa do Mundo de rádio, sabe assim, como a FIFA restringe muitas coisas, assim, é muito complexo, é muito difícil. E aí assim, já foi um primeiro orgulho gigantesco, assim, poxa, tá numa Copa, fazer uma abertura de Copa do Mundo pela Verdinha, em que eu ficava em casa com aquele radinho ligado ali, ouvindo esses comunicadores e os narradores, enfim, já foi muito grande. E aí passa um tempo e eu, assim, essa Copa foi ainda mais surpreendente, porque eu sempre as pessoas conversavam comigo, assim, cara, um sonho. Eu falava, cara, narrar uma Copa na TV. Mas, ao mesmo tempo, eu tinha esse sonho, mas eu não ficava... não era... Assim, eu buscava, como eu busquei, mas eu não ficava remoendo, digamos assim, ah, eu preciso. Porque, realmente, eu não esperava, não é nem estar na Copa, eu não esperava voltar para a TV no sentido nacional, assim. Eu estava muito obrigado, junto com vocês aí no Jogada Segundo Tempo, na TV Diário, com as transmissões na TV Verdes Mares, com a participação lá no CETV segunda edição, estava muito tranquilo. E aí eu não imaginava nunca de que eu pudesse ter uma outra oportunidade de voltar para o Grupo Globo. E eu digo isso porque as coisas mudam muito, né? Da minha saída para o meu retorno foram 8 anos. Quando eu saí para retornar, a empresa mudou como um todo.

0: todos os meus chefes da primeira passagem já não estavam mais lá, então eram outras pessoas, eram outras cabeças, e fazer esse movimento de sair, retornar, é muito difícil. Então eu fiquei, assim, muito feliz. Então por isso que eu foi muita surpresa nesse último ano, porque eu não esperava entrar no radar, voltar e entrar no radar da Copa, e aí, quando eu retorno, eu fico naquela, opa, será que pode pintar uma Copa do Mundo, cara? E aí ficava com o pé atrás, mas ficava com aquela expectativa, então junta tudo, né? Assim, a expectativa que estava lá embaixo, e aí com essa questão pessoal, com essa questão de família, então deixa tudo ainda mais importante. Sempre tem uns haters na internet, né? Que, coloquei alguma coisa, e aí vem um... alguma coisa isso, tá? Eu tenho plena consciência de que eu sou, nessa cobertura gigantesca, um grãozinho de areia. Mas internamente, no meu interior, e para as pessoas que são importantes para a minha vida e para as pessoas próximas, é uma conquista enorme, cara. É uma realização gigantesca. E isso, assim, as pessoas podem imaginar de que eu estou falando dessa essa realização, essa conquista, como profissional, né? Eu estou falando como pessoa, eu estou falando como CPF. Então, assim, para o CPF Antero, embora quem vai estar lá é o CNPJ, né? Quem vai estar lá é o profissional, mas, assim, o Antero menino, o Antero criança está se realizando em 2026 com essa Copa do Mundo.
1: Espetacular, muito massa, cara, muito legal. E a gente vai continuar falando sobre esse assunto e outros também. Mas um dos assuntos que ele vai comentar aqui com a gente também é sobre o nosso momento, do nosso, que eu digo, quanto futebol cearense. Porque as coisas estão acontecendo, inclusive a Série B do Campeonato Brasileiro não vai parar durante o Mundial e tem preparação. A gente estava aqui comentando sobre o time do Fortaleza anteriormente e Fernanda, inclusive, para trazer informação, tem um provável time, uma provável escalação do Fortaleza para a partida de amanhã contra a equipe do Goiás. Luiz Fernando está fora, a gente já comentou sobre isso, mas você traz para a gente, Fernanda, mais detalhes desse provável Fortaleza para entrar em campo amanhã contra o time do Goiás.
2: Isso, o Carpini treinou com o grupo ontem, a equipe que vai jogar a partir da manhã, foi o que ele citou na coletiva de imprensa pós-jogo, e a expectativa é que o Paulo Baia quem vá ali pelo lado do Luiz Fernando, na vaga que tem o Luiz Fernando. Por isso que a gente traz a provável escalação com o goleiro Vinícius Silvestre no gol, na lateral direita, Maílton, os três zagueiros, Brits, Cauan Rocha, Gazal e do lado esquerdo, Mucuri. O meio de campo formado por Pierre, Rian e Pochettino. E o ataque, Paulo Baia e Meritelho de titular, já que o centroavante marcou o gol. Vem aí de cinco jogos, três gols marcados. E o Carpini quer apostar no camisa 9 para que ele assuma de fato a posição. Já falou sobre isso, comentou sobre o atleta também. E aí a gente fica nessa expectativa para o duelo de amanhã. Falando só sobre o adversário, o Goiás já viajou, já está aqui em Fortaleza, e a expectativa também é que ele vá num 3-5-2, já que tem ausências importantes na equipe, e aí a gente também está dando essa observada em relação ao Goiás, que não divulga a lista de relacionados, sim, mas tem aí algumas ausências, e a especulação lá em Goiânia é que ele faça também no 3-5-2, mesmo formato tático do Carpini, André.
1: Legal, valeu, então, Fernando. Será? Antero, como é que você tem visto esse começo de Série B dos times cearenses? O Fortaleza joga amanhã contra o Goiás, a gente está trazendo as informações aqui. O Ceará joga contra o Sport também no domingo, depois de amanhã, fora de casa. Tá dentro do que você imaginava, tá dentro do esperado, pelo que você tem acompanhado aí também de repercussões no eixo Rio-São Paulo, na mídia como um todo, com o futebol cearense, que agora não está mais na elite do futebol brasileiro. Mudou alguma coisa em relação ao olhar, a percepção aqui ao nosso futebol? E como é que você tem visto esse começo de Série B das duas equipes?
0: André, claro que o primeiro momento é de lamentação, todo mundo lamentou muito, né? E aí não é necessário, né? Eu estar, por exemplo, aqui territorialmente falando, mas acho que vocês também viram que a repercussão no Brasil todo foi de muita lamentação. Eu inclusive vi recentemente um levantamento sobre os públicos do Campeonato Brasileiro, né, das primeiras rodadas do Brasil, e o número está um pouquinho mais abaixo das últimas temporadas. E um dos fatores é a ausência de Ceará e de Fortaleza. Não ter Ceará e Fortaleza muda drasticamente a média de público do Campeonato Brasileiro. Então, quando você tem duas torcidas consumidoras, duas torcidas apaixonadas e dois torcedores que estavam acostumados a ir ao estádio, quando você tem a ausência dessas torcidas, há uma lamentação muito grande para o produto, o Campeonato Brasileiro, para o produto brasileiro. Então, o primeiro ponto é esse.

0: E o segundo ponto, cara, eu acho que é duro para o torcedor entender isso, é difícil para o torcedor, eu não estou querendo que o torcedor entenda, a gente não vai ser sommelier de como é que o torcedor tem que se comportar, como é que o torcedor tem que torcer, mas a realidade, ela bate muito, muito na cara do torcedor, né? A realidade, ela vem muito nua e crua para o torcedor entender de que há uma mudança muito grande e a gente não estava muito acostumado com essa mudança, que é sair da Série A e voltar para... Porque, embora o time do Ceará tenha feito esse movimento, mas a gente entendia, quando eu digo a gente, um sentimento como um todo, que era um time que estava muito mais presente na Série A nos últimos anos do que na Série B e também, evidentemente, Fortaleza, que teve aquela sequência na primeira divisão. Então, quando você tem essa mudança, essa queda drástica, impacta em tudo. Impacta na qualidade do jogo, impacta na qualidade das contratações, impacta no seu... nas suas ambições na temporada, e isso acaba impactando. Por último, eu inclusive vi hoje algumas pessoas comentando nas redes sociais, até então estava sendo divulgado o baixo público para o jogo contra a equipe do Goiás amanhã, num feriado, num horário interessante, não é um horário ruim, num horário legal, mas eu acho que ainda está muito, o torcedor ainda está com a ferida muito aberta, mas eu acho que ele precisa muito rapidamente também fechar essa ferida, cara. As coisas caminham, as coisas andam. Já passou, acho que o período lá do luto, do rebaixamento das duas equipes, tem que ficar para trás e os times precisam muito das nossas torcidas. E também, quando você tem, pro lado do Ceará, um rebaixamento tão inesperado, o Ceará entra na zona do rebaixamento com 30 do segundo tempo e acaba caindo, isso impacta muito porque você estava meio que se planejando por uma temporada de um jeito e imediatamente vai ter que mudar toda ela. E o Fortaleza, que embora tenha passado ano passado um campeonato que foi mais, assim, no sentido de que estava difícil se livrar do rebaixamento, mas ainda deu esperança no final do campeonato, é a mesma coisa. E como a gente já viu, inclusive, nos números financeiros, o Fortaleza fez muito investimento para tentar salvar. E essa questão não veio, então é natural de que haja um início de temporada, porque a gente ainda está no início de temporada, um pouco meio escorregadio. Mas ainda assim, é um Fortaleza que está na segunda posição, pode assumir a liderança da Série B, e o time do Ceará que está lá brigando, os dois estão classificados para a Copa do Nordeste para a próxima temporada. Poderia ter sido com muito mais tranquilidade, poderia, mas enfim, estão classificados. E eu acho que a temporada segue por aí. Eu, só para dar um toque sobre, já que vocês falaram sobre o Fortaleza, eu narrei o jogo do Goiás no final de semana contra o São Bernardo. Na Série B, o Goiás tem 3 derrotas seguidas, isso, 3 jogos que não marca nenhum gol. Ele perdeu para o Juventude, para o Cuiabá e perdeu para o São Bernardo. E foi um time, André, foi um jogo bem cara de Série B. Foi um gol do São Bernardo no último lance, praticamente. Foi um Goiás que teve alguns momentos, mas assim, um time muito passivo, sabe? Não foi uma equipe que teve um domínio total do jogo, não. Melhorou quando ele colocou o Lucas Lima. No jogo passado, o Casimiro começou no banco. Confesso que eu não tenho a condição dele, se ele está à disposição ou não para essa partida, mas ele começou no banco e entrou no segundo tempo, deu uma melhorada no time do Goiás, mas ainda assim perdeu. Só queria chamar a atenção para um jogador do Goiás no ataque, que é o Jean Carlos. É jovem, acho que ele tem 20 anos, canhoto, joga pela direita, assim, sabe quando ele faz o corte da ponta para o meio? Jogador muito habilidoso, finaliza muito bem. Acho que o Fortaleza tem que ficar ligado. Se ele jogar, tem que ficar ligado nesse jogador aí.
1: E tem jogadores bem conhecidos do futebol cearense, né? Além do experiente goleiro Tadeu, que passou pelo Ceará, você tem Lucas Ribeiro na zaga, o Nicolas, lateral esquerdo, que no ano passado estava aqui no Ceará, tá no Goiás, e por incrível que pareça, tá bem, né? O torcedor gosta dele, ele tem feito uma boa temporada. Lourenço no meio de campo, titular também, além do próprio Lucas
0: Ribeiro. Eu acho que o Lourenço machucou nesse jogo, André. Acho que o Lourenço, não sei se ele joga. Isso. Ele machucou.
1: Você tem Ramon Menezes na zaga, enfim, o elenco como um todo tem nomes aí conhecidos do futebol cearense. WB, tá absurdo?
2: Não, tudo bem. Absurdo aqui, a sua narrativa, a sua conversa.
0: Quando é que teremos o amarelinho, o roxinho? Porque nós já tivemos o verde, o laranja, o azulzinho.
1: É verdade.
0: Tá faltando a próxima cor. Vamos fazer o arco-íris todo, WB, de livros.
2: Rapaz, você para com isso. O negócio aqui é complicado.
1: Vamos fazer arco-íris.
2: Aquele negócio
0: vamos
2: lá,
0: fazer
2: né?
0: Um arco-íris, cara.
2: Ah, não, dá certo não. Aquele negócio lá
0: vamos
2: é complicado.
0: Vamos fazer.
2: Negócio de muito amarelo.
0: Não.
2: Né? É. Aquele amarelo lá.
1: Você tá muito amarelo.
2: Não,
1: Ixi, não. Aí dá certo.
2: Não, isola, viu,
0: eu achei que fosse a luz, mas eu tô vendo que só você tá muito amarelo.
1: Tá muito amarelo.
2: Eu tô corado.

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2: Obrigado, Golden Boys. Estamos de volta com o nosso Jogada Segundo Tempo. 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
2: Tem mais pergunta para o Fenômeno?
3: Tenho, sim. Gostaria de uma análise geral do nosso querido Antero com relação ao futebol brasileiro que ele tem assistido. Há muita reclamação com relação ao nível de qualidade. Nós estamos chegando para mais uma Copa do Mundo. E os nossos melhores valores estão lá fora. Eu tenho até feito críticas que quem vende

0: dá provas de riqueza, dá provas de pobreza. E o Brasil, ele tem vendido o artista e não o espetáculo. E eu acho que essa queixa é geral. Mas eu gostaria de saber do Antero o estado de espírito da própria crônica, entre os companheiros, o que é que eles acham realmente das nossas possibilidades. Se o trabalho de Ancelotti até aqui deixou, eu não diria uma certeza absoluta, porque certeza demais é loucura, mas deixou assim, digamos, uma sensação de que a coisa pode dar certo, Antero.
1: WB, sobre o futebol brasileiro, como clube, a sensação que a gente tem é que está todo mundo irritado. Que não tem, aliás, só tem uma torcida que hoje é uma torcida feliz, digamos assim, que é a torcida do Flamengo. É, a torcida do São Paulo vai ao treinador na hora que está dando a escalação. A torcida do Botafogo, aí por razões, digamos, corretas, está um pessimista, porque no extracampo do Botafogo está uma confusão.
0: É
1: verdade. O Vasco, ninguém sabe como é que vai ser. O Internacional e o Grêmio da mesma forma. O Atlético numa crise. O Cruzeiro começou muito mal com o Tite, depois de ter feito um campeonato muito interessante. Enfim, o Corinthians vai bem na Libertadores, mas vai mal no Campeonato Brasileiro, perto da zona do rebaixamento. Então a gente tem visto, com exceção de Flamengo e Palmeiras, e são os dois que têm tido essa hegemonia no nosso futebol, as duas torcidas, digamos, mais tranquilas, mais felizes. E eu tenho percebido, WB, um sentimento de muita frustração, de muita irritação de praticamente todos os torcedores do Brasil. A sensação que eu tenho é de que está todo mundo irritado, ninguém está satisfeito com o seu time. Não é exclusividade dos torcedores de Fortaleza e de Ceará. Com relação à seleção brasileira, a outra sensação que a gente tem por aqui, da análise das pessoas, dos companheiros, é de que o menos culpado, de fato, é o Ancelotti, porque o ciclo do Brasil foi muito conturbado, apega-se muito na questão, mítica da coisa, de que, por exemplo, em 94, que também foi nos Estados Unidos, no Brasil não fez um ciclo muito bom de Copa. Aliás, quando o Brasil teve ciclos conturbados de classificação para a Copa do Mundo, o Brasil se tornou campeão. Quando ele fez ciclos super tranquilos, não conseguiu o título. Mas esse é colocar na conta do imponderável, no acaso, de repente. Trabalho a trabalho, o trabalho do Brasil não dá, pelo menos até agora, sinais de que nós somos um dos favoritos à Copa do Mundo. Tem trabalhos muito mais consistentes, seleções que estão jogando muito mais do que a gente. Mas como a Copa do Mundo é uma competição de mata-mata, né? Querendo ou não, apesar de ter uma fase de grupos, e este ano tem uma fase a mais de mata-mata, mas são só 8 jogos, é um mês só de Copa, é um mês só de jogo, de repente você tem um encaixe e você consegue fazer uma boa competição. O Brasil tem bons jogadores, assim, eu não sou daqueles que a galera diz que o time é horroroso, o time é horrível, o Brasil não acho que tenha... não seja um time completamente horrível. A gente tem problemas, e o problema vai muito além da presença do Neymar ou não. Acho que o Brasil tem muitos problemas nas laterais direitas, acho que o Brasil tem um pouco de problema ali no meio de campo, na zaga também. No gol, acho que o Brasil tem problema, mas que inclusive das laterais, para mim, é um problema muito maior do que ter a presença do Neymar ou não, mas ainda assim, eu acho que uma seleção que tem bons valores, e não dá para você descartar, e aí não é a questão do acaso, mas não dá para você descartar uma seleção que tem 5 títulos, que tem esses jogadores que são protagonistas em seus clubes, precisam jogar mais na seleção brasileira, sim. Mas hoje a gente não está entre os favoritos para a Copa do Mundo. Tem seleções com trabalhos muito mais consistentes. Talvez, no entendimento dessa diretoria da Confederação Brasileira de Futebol, é o pensamento para 2030, tanto que se imagina que a convocação dia 18 de maio da seleção já seja com o Ancelotti, com o contrato renovado, para a próxima Copa, para 2030. Mas para 2026, o italiano vai ter que tirar um coelho da cartola, porque até agora foi um ciclo muito conturbado. A última convocação para os últimos amistosos, o Brasil teve 8 novidades, 8 novos jogadores. Ou seja, enquanto seleções estão só ajustando nos ajustes finais, a seleção brasileira ainda estava fazendo testes naqueles dois amistosos contra a Croácia. E eu acho que isso diz muito do momento da seleção brasileira, né, Andrezinho?
2: Total, Antero. Foi complicado e conturbado até mesmo no sentido de comando técnico. Foram 3 treinadores, Fernando Diniz, Dorival e o Carlo Ancelotti. Sem contar que teve um interino, Ramon Menezes, né, ainda no começo.
0: Ah, muito bom, por sinal.
2: Excelente. Mas vamos fazer o seguinte, tem muita mensagem chegando aqui, vamos colocar...

0: ao torcedor para falar, porque tem muita mensagem também pro Antero. É você na jogada, torcedor.
1: Você na jogada. Você na jogada.
2: Boa tarde, galera da Verdinha. Tá falando aqui é o Flavinho Pelegeiro, um grande ouvinte dessa grande rádio, desses grandes apresentadores. Torcedor do Laio. Rapaz, eu dou maior valor aí o comentário do Ito da Bezerra, viu? Pensa. Aí tem futebol, dou maior valor.
3: Respeita a polícia.
0: Valeu, obrigado.
4: Boa tarde, WB, Almeida.
0: Boa.
4: Fernanda Alves.
0: Opa!
4: Aqui é Márcio, motorista de aplicativo.
0: Bora, Márcio. Tá dando carona pra gente.
4: Gente, eu pensei que não ia ter programa hoje.
3: Por quê?
0: Por quê?
4: Na realidade, eu sou muito fã desse programa há muitos anos.
0: Que coisa boa.
5: Porque hoje é feriado. Assim,
4: eu tenho depressão, né? Quando o programa não vai pro ar,
3: pensa numa
4: tristeza.
0: Valeu, Márcio. Esse Márcio tá sempre com a gente.
3: É, tá certo.
0: Obrigado, viu, meu amigo? Que alegria saber que você tá aqui com a gente. Obrigado, viu?
6: Fala, André, WB, toda a mesa do Jogada. Estamos aqui, eu e o meu pequeno Theo, assistindo Jogada Segundo Tempo. Que é o Marcão, diretamente do Parque São Vicente. Valeu! André!
0: Valeu! Um abraço lá no Parque São Vicente!
7: Boa tarde, grande jogada!
0: Boa.
7: Segundo tempo! André! Wilton Bezerra!
0: Oi!
7: Vamos cuidar muito bem aí da nossa Fernandinha, ok?
0: Sempre! Valeu!
8: Oi. Sempre! Boa noite, André Almeida, WB, Fernanda Alves e todos aí da jogada Segundo Tempo!
0: Boa noite!
8: Então!
0: É a Gilda!
8: Vai ser 2-1 pro Leão.
0: Valeu, Gilda.
9: Meus amigos da Verdinha, aqui é Tarcísio de Alcântara. Olha, eu tô um toró danado mesmo, uma chuva monstra mesmo. E eu tô a...
0: Chuva monstra, toró.
10: Boa noite, André, Fernandinha. Opa. E WB. Desde já, meus amigos, amanhã tem Leão. Convoca a torcida do Leão por intermédio de você, André.
0: Sim.
10: Dá uma força aí. A torcida tem que ir, tem que comparecer. Já, primeira parte, já venderam 8 mil ingressos. Pronto. Tem que dar Leão e a torcida tem que
3: arrocha
10: apoiar.
0: Valeu.
11: Boa noite, Fernanda Alves. Boa noite. Gatinha da TV Diário. Era?
3: Que
11: é também a gatinha da Denise Show. Mas a Fernanda Alves também é a gatinha da TV Diário. E boa, boa noite para o cidadão. Muito beijo, André Faria.
0: Valeu, obrigado.
3: Que vozeirão,
12: Boa noite, vocês aí da jogada Segundo Tempo.
0: Boa.
12: Pois é, espera que esse final de semana o cearense vença, né?
0: Esperamos sim.
13: Boa noite, ouvintes da Verdinha.
0: Boa.
13: Parabéns, Antero Neto, pela grande conquista. Isso aí, com
0: muito
13: esforço, muita dedicação, muito compromisso como profissional. Que Deus te abençoe nessa empreitada, viu?
3: Coisa boa, tá vendo aí?
0: Coisa boa.
14: Boa noite, André. Se seu programa era ótimo, com o André aí do lado de vídeo, é ótimo. Melhor que ótimo.
3: Isso.
14: Muito obrigado. Carlos Alberto da Maraponga.
0: É ótimo, é melhor do que ótimo. E olha aqui que foto legal, ó, do João Guilherme, lá da Lagoa Redonda. Ele mandou uma foto que tirou com a gente, tirou comigo e com o Antero. E aí ele mandou essa foto.
5: Olha
0: aqui,
5: aí.
0: Ó. João Guilherme, torcedor do Fortaleza.
5: Nosso skin jogador.
0: Exatamente. Aí ele
15: lá
0: falou...
15: no Racha do Ciel, isso aí.
0: Foi no dia do Racha do Ciel. Temos que atualizar essa foto.
15: Nesse dia, inclusive, eu entrevistei o Antero e eu tava toda me tremendo.
0: Né?
15: Eu fiquei nervosa. Do lado dele.
5: Ela tava com frio.
0: Bom demais. Bom demais. Vamos fazer o seguinte, último intervalo, a gente volta já para se despedir do Antero e para encerrar o programa também. Rapidinho, voltamos já.

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3: André Almeida. Obrigado, Golden Boys. Estamos de volta com o recado do Gleriston Oliveira.
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3: Valeu, Gleriston. Fernanda, vamos nos despedir do fenômeno. Você começa.
5: Antero, satisfação mais uma vez conversar contigo. Obrigada por tudo. Você sabe da minha admiração por você, sempre torcendo pelo seu sucesso. E pode contar com a gente por aqui. E quando eu for ao Rio, não pode ter certeza que estará no meu roteiro encontrá-lo.
6: Ótimo. Beleza.
3: WB.
6: Pois é, foi um grande momento do programa, um momento de uma enorme satisfação e de realização.
7: Um abraço e até mais ver.
6: Pois não é não? Foi um momento de grande satisfação e realização. Antero, você sabe disso perfeitamente. Lhe desejo a maior felicidade, porque você, na verdade, merece. Porque você é
7: obrigado,
6: nota
7: WB.
6: 10. Você é nota 10. Um abraço e até mais ver, meu filho.
7: WB, na segunda-feira ainda tem a Noite da Misericórdia, tem?
6: Tem. Eu sou fiel.
7: Tem que ter.
6: Valeu.
3: Hora se não tem.
7: Valeu.
3: Antero, valeu demais, cara, por participar aqui do programa com a gente.
7: Valeu, Andrezinho. Assim,
3: eu faço coro às palavras da Fernanda do WB e tenho algo a mais ainda a dizer. Além de muito orgulho, de muita alegria, de muita felicidade, muita gratidão eu tenho pelo Antero. Eu tive a difícil missão e ingrata, talvez eu diria, viu, WB? De assumir o posto de substituir o Antero aqui nesse programa. E também em algumas outras demandas, como no CE2, por exemplo. Mas já seria um papel difícil. Substituindo o Antero, mais difícil ainda. E ele me ajudou muito nesse processo. A gente conversou muito. Eu falava muito com ele, pedindo.

0: pedindo as dicas, pedindo que ele ajudasse. E ele logo no começo falou algumas coisas que eu até hoje lembro. Que ao invés dele dizer como é que eu deveria fazer, ele dizia, faça do seu jeito, faça exatamente. Você mesmo. Porque assim, não tem como você tentar imitar alguém, muito menos o Antero. Então foi um grande desafio, é um grande desafio na verdade. Eu estava nessa cadeira e eu nunca tive o pensamento de estar nessa cadeira. Foi uma questão absolutamente circunstancial, mas nos levou a isso. E hoje estamos aqui, mas além da alegria e do orgulho, Antero, tenho muita gratidão pela ajuda, pelo apoio de sempre e pela nossa amizade, viu, meu amigo? Então, muito obrigado por você ter participado aqui do Jogada Segundo Tempo, que é a sua casa, e estamos juntos e estaremos juntos.
1: Estaremos juntos, mas não demora mais um ano não para me chamar, não? Me chame mais rápido para eu vir aqui no programa.
0: Você deixar, então,
1: muito bom estar aqui com vocês. Você é craque, André, em tudo que faz, não precisa nem a gente tecer mais detalhes sobre isso, não. Fernandinho, um beijo para você, WB, um orgulho gigantesco, uma honra muito grande, está no meu currículo ter trabalhado ao lado do Wilton Bezerra, o maior que nós temos. E para todo mundo que mandou mensagem aqui, muita gente, programa tem audiência, viu, André? Muita gente mandando mensagem aqui no WhatsApp, dizendo que está assistindo ao programa.
2: Beleza.
1: Beijo para todo mundo, a gente se encontra. E por favor, não demore um ano não, porque eu fico morrendo de saudade.
0: Não, agora é toda semana, pode deixar. Vamos preparar um quadro aqui para ter a participação mais frequente. Tenho certeza que o pessoal gostou demais. Tem muita mensagem aqui no YouTube.
2: Muita mensagem, também aqui, muita mensagem.
0: Muita gente mandando aqui.
2: No Nato Castro, um abraço. Nato Castro mandando um abraço para você.
0: O Jota Egito.
1: É sempre assim, André.
0: Maicon Melo.
1: Um abraço e até mais ver.
0: Pedro Pinheiro tá aqui com a gente também.
2: Coisa boa, muita gente.
0: Grande
2: muita
0: abraço para todo mundo. Legal. Valeu, foi WB. Foi bom demais, hein?
2: E vamos àquela despedida.
3: Valeu, André. Até
0: valeu, Fernandinha. Valeu, Antero. Ó, exatamente.
2: A paz dos sentidos.
0: A tranquilidade da carne.
3: O sono dos espíritos.
0: É assim que a gente encerra o Jogada Segundo Tempo de hoje. Especial. Valeu, gente. Quantaro Neto. Valeu. Boa noite. Nosso participante mensal tá contratado já.
2: Isso.
0: Valeu, gente. Boa noite. Tchau. Bom fim de semana a todo mundo. Até segunda-feira. Tchau.

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1: Agora na capital cearense, 7:04, hein, meus amigos? Muito boa noite pra você, seja bem-vindo e bem-vinda. Estamos começando mais um Verdinha Notícias nesse sextou, dia do trabalho, né? Mas nós estamos aqui no batente e vamos juntos até 8 da noite com os principais acontecimentos do dia. Inclusive, nesse dia do trabalhador, nós vamos falar sobre doenças ocupacionais. Dados do Ministério do Trabalho, gente, apontam que esses problemas, olha só, geraram um recorde de afastamentos em 2025. Mais de 4 milhões de trabalhadores buscaram algum tipo de licença médica para tratar de situações de saúde provocadas por esforços no mercado de trabalho. Nós vamos discutir esse assunto com uma especialista já aqui no nosso Verdinha Notícias, trazer orientações, inclusive, para você que nos acompanha. E temos vários outros destaques na edição desta sexta-feira. Pois é, nesse 1º de maio também tivemos manifestação. Centenas de trabalhadores fizeram protesto na beira-mar de Fortaleza. O motivo? Cobranças pelo fim da escala 6x1. Mulher grávida é presa com cocaína em ônibus interestadual na divisa do Ceará com o estado da Paraíba. A suspeita, de 20 anos apenas, levaria a droga para a capital paraibana, João Pessoa. Assinada a ordem de serviço para que sejam cumpridos, gente, contratos do Programa de Aquisição de Alimentos, o PAA Leite. Ao todo, 6 milhões de litros de leite devem ser distribuídos para 167 cidades cearenses. Nós vamos trazer para você em instantes essas informações. E tem as chuvas de abril, hein? Porque, olha, segundo mês mais chuvoso no Ceará em 5 anos. A gente vai trazer esse resultado expressivo na edição de hoje do Verdinha Notícias. Então fica com a gente porque essas e outras notícias a partir de agora.
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1: São 7:06. Olha, o feriado de 1º de maio, meus amigos. Dia do Trabalhador foi marcado por manifestação aqui na cidade de Fortaleza, tá? O ato reuniu representantes sindicais e de movimentos sociais. A concentração teve início do Espigão da Rui Barbosa, na praia de Iracema. O protesto teve como objetivo defender a redução da jornada de trabalho e o fim da escala 6x1. Esse tema segue em discussão no Congresso Nacional, mas a gente lembra, né? Teve um arrefecimento aí nos últimos dias em razão de outras pautas listadas como prioritárias pelos parlamentares. A manifestação desta sexta foi chamada de Ato Unificado do Dia do Trabalhador e da Trabalhadora e se estendeu a grandes cidades em todo o nosso país. Além dos direitos trabalhistas, a pauta do movimento também incluiu assuntos como combate ao feminicídio, a violência contra as mulheres e direitos referentes ao transporte público. Agora são 7:07. Olha, o governo Elmano de Freitas encaminhou o projeto de lei de diretrizes orçamentárias 2027 para a Assembleia Legislativa do Ceará. O documento, chamado de PLDO, apresenta

0: apresenta as projeções de arrecadação, receitas e despesas da gestão para fazer a máquina pública estadual funcionar. Estão previstos 45 bilhões de reais em gastos, sendo 27 bilhões para despesas com pessoal, incluindo a realização de concursos públicos. Para outras despesas que incluem o funcionamento da máquina pública, o valor estimado, gente, é de 18 bilhões de reais. Já o serviço da dívida soma 3,7 bilhões. Por outro lado, a receita do Estado com tributos deve girar em torno de 20 bilhões de reais, um valor 6% superior à estimativa de 2026. A esse montante somam-se os recursos do Fundo de Participação dos Estados e do Distrito Federal, estimados em 12,9 bilhões, os recursos de operação de crédito, previstos em 2,6 bilhões, e ainda 4,2 bilhões oriundos do Fundo de Manutenção e Desenvolvimento da Educação Básica. As demais receitas, que totalizam 12,7 bilhões, compreendem principalmente a contribuição previdenciária dos servidores e outras transferências da União. A estimativa, meus amigos, para que todo mundo tenha noção, é que o Estado arrecade 52,4 bilhões, quase 52,5, e gaste em torno de 49 bilhões de reais no ano de 2027. Segundo a Secretaria do Planejamento e Gestão, as metas e prioridades são em áreas como infraestrutura, saúde e educação. Estão previstos investimentos de 3 bilhões e 900 milhões de reais em serviços como obras da linha leste do metrô de Fortaleza. Também está prevista a duplicação do Eixão das Águas e a construção dos hospitais regionais de Iguatu e Baturité. Agora na capital cearense são 7 horas e 10 minutos.
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0: Olha, um ônibus que transportava alunos tombou, gente, com os estudantes na cidade de Ocara, na minha Ocara, hein, no meu maciço de Baturité. Quem traz os detalhes dessa ocorrência é a Raíssa Azevedo.
2: Alunos da Escola de Ensino Profissional Maria Moza da Silva ocupavam o veículo no momento do acidente, que ocorreu no trajeto entre a localidade de Bolas e a sede de Ocara. Segundo a prefeitura, não houve feridos. O prefeito do município, Leonildo Peixoto, disse que o tombamento ocorreu devido a danos na estrada, por conta das chuvas. Segundo o prefeito, o motorista tentou desviar de um buraco na pista e o ônibus acabou saindo da via principal e não conseguiu voltar, perdendo o controle do ônibus. Em vídeos enviados à reportagem, os alunos aparecem tentando sair das ferragens. Moradores e motoristas que passavam pelo local também ajudaram no resgate dos estudantes. A prefeitura de Ocara esclareceu que o acidente não envolveu outros veículos. Raíssa Azevedo para Verdinha FM 92.5 e TV Diário.
0: Mas imagine o susto, né, meus amigos, para esses estudantes, né, alunos do ensino médio aí retornando, né, para suas casas e enfrentarem essa situação. Rapaz, graças a Deus que a gente não teve um problema mais sério lá no município de Ocara, no maciço de Baturité. Agora são 7h11, olha esse caso, uma mulher grávida foi presa com 2 quilos de cocaína em um ônibus na BR-116. O trecho fica bem na divisa do município paraibano de Cachoeira dos Índios, tá? Divisa, né? Do estado do Ceará com a Paraíba. De acordo com a Polícia Rodoviária Federal, a suspeita de 20 anos está gestante de 3 meses. A jovem não teve a identidade revelada, mas ela estava em um ônibus, gente, que fazia a linha Goiânia-João Pessoa. O veículo trafegava pela rodovia no Ceará quando foi parado aí por equipes da PRF. Durante a fiscalização, os policiais notaram que a mulher estava nervosa e não sabia dizer os locais onde teria permanecido em Goiânia. A droga foi encontrada no fundo de uma das bolsas da suspeita, disposta aí em 2 tabletes. A mulher disse ter recebido entorpecente em Goiânia e que entregaria em João Pessoa, capital da Paraíba, pela quantia de 6 mil reais. Ela foi presa em flagrante por tráfico de drogas e foi levada para a delegacia da Polícia Civil de Cajazeiras, na Paraíba. O Tribunal de Justiça do Ceará manteve a condenação de um professor que chamou uma aluna, meus amigos. Olha só a expressão, abre aspas. Nega Pre.

0: fecha aspas. E ele disse, segundo a denúncia, né, que foi apresentada à justiça, que a aluna não passaria no Enem, no Exame Nacional do Ensino Médio. Ingrid Campos é quem traz os detalhes da condenação.
1: Francisco Gilberto Coelho Felipe trabalhava em uma escola estadual no município de Jardim, no interior do Ceará. O homem foi condenado a 2 anos e 8 meses em regime aberto por injúria racial em novembro do ano passado, mas entrou com apelação em segundo grau, que não modificou a sentença. Segundo o relator do caso, o desembargador Francisco Jaime Medeiros Neto, o docente agiu em plena consciência e com a intenção ao proferir as ofensas discriminatórias. O que a defesa conseguiu com o recurso foi somente diminuir a indenização por danos morais direcionado à vítima de 4 salários mínimos para 2 salários mínimos. O Diário do Nordeste procurou a defesa de Francisco Gilberto para comentar o desdobramento judicial, mas não recebeu retorno até a publicação desta matéria. Ingrid Campos para Verdinha, FM 92.5 e TV Diário.
0: São 7h14. A Polícia Militar resgatou, gente, uma mulher de aplicativo que havia sido sequestrada aqui em Fortaleza. E 2 suspeitos acabaram sendo capturados. A Beatriz Irineu é quem conta os detalhes desse caso.
2: Uma motorista de aplicativo de 44 anos, vítima de roubo com restrição de liberdade, foi resgatada pela Polícia Militar na noite desta quinta-feira em Fortaleza. 2 suspeitos, um jovem de 21 anos e um adolescente de 17 anos, foram capturados na ação. A operação iniciou após a CIOP ser acionada sobre um Chevrolet Onix branco, roubado, que trafegava em direção ao centro de Fortaleza. Com base no rastreamento em tempo real, uma equipe do pelotão de motos se deslocou até a Avenida Presidente Castelo Branco, no bairro Jacarecanga, onde o veículo foi localizado e abordado. Durante a intervenção, os policiais encontraram a vítima no interior do carro, com as mãos amarradas por abraçadeiras plásticas. Ela foi imediatamente resgatada e os 2 suspeitos foram detidos. A motorista informou que foi rendida no bairro Praia do Futuro e mantida refém enquanto a dupla se deslocava com seu veículo. A localização foi repassada por meio de um sistema de emergência, o que permitiu a rápida resposta policial. Os suspeitos foram conduzidos à Delegacia da Criança e do Adolescente, a DCA. O adulto foi autuado por roubo com restrição de liberdade e corrupção de menor. Contra o adolescente foi lavrado um ato infracional análogo aos mesmos crimes. Além do carro, foram recuperados um celular e R$ 222,25. Beatriz Irineu para Verdinha FM 92.5 e TV Diário.
0: E olha, o Corpo de Bombeiros de Sobral resgatou um trabalhador, gente, que ficou soterrado em uma obra. Nós vamos às informações com o Tadeu Gomes.
3: O caso aconteceu no centro de Sobral e a vítima foi encaminhada para uma unidade de saúde. De acordo com o Corpo de Bombeiros do Ceará, 2 agentes estavam voltando de outra ocorrência quando foram abordados pelos trabalhadores de uma obra do Serviço Autônomo de Água e Esgoto de Sobral. Os trabalhadores já estavam tentando retirar o homem, que havia sido soterrado, e seguiram auxiliando o resgate feito pelos bombeiros. A vítima estava consciente quando foi removida e recebeu os primeiros atendimentos de uma equipe do Serviço de Atendimento Móvel de Urgência, o SAMU. Em seguida, o homem foi encaminhado para a Santa Casa de Misericórdia de Sobral. Tadeu Gomes para a TV Diário e Verdinha FM 92,5.
4: Saúde e bem-estar.
0: Mas vamos continuar a abordar o assunto mercado de trabalho, né? Graças a Deus que nessa ocorrência aí, esse cidadão, né, trabalhador, se deu bem, né? Não teve maiores problemas de ontem para hoje lá no município de Sobral. Mas olha, meus amigos, as doenças ocupacionais, elas geraram um recorde de afastamentos em 2025. Mais de 4 milhões de trabalhadores buscaram algum tipo de licença médica para tratar de problemas, né, de saúde relacionados

0: relacionados ao mercado de trabalho, né? Seja por exaustão, sejam os problemas, tem vários, né? Tem uma infinidade. Para que vocês tenham noção, a nova lista de doenças relacionadas aí ao trabalho conta com mais de 300 itens. E nós vamos conversar a partir de agora com a Vanina Barbosa, que é terapeuta ocupacional, sobre esse assunto que é bastante pertinente. Afinal, qualquer um de nós pode vivenciar uma situação assim, né? Vanina, boa noite, seja bem-vinda, tudo bem?
1: Boa noite, tudo bem. Estamos aqui no Dia do Trabalho, falando sobre trabalho, né, e adoecimento, que é um tema que só cresce, né? Se a gente for parar para pensar, o campo do trabalho, ele pode ser protetivo, né? Ele pode trazer saúde, porque traz bem-estar, a pessoa, né, gosta do que está fazendo. Porém, ela também pode trazer adoecimento. Então, a gente vai conversar sobre esse campo tão vasto, mas que também pode ser adoecedor ou não. Né? Depende de como a gente se relaciona com ele.
0: Muito se fala, Vanina, sobre as doenças ocupacionais, mas quais as mais conhecidas, né, que a gente pode trazer aqui de uma forma sucinta para que o nosso ouvinte telespectador possa entender?
1: Eu acho que a gente conhece muito bem o que a gente chama de LERDORT, né? Que são aquelas doenças principalmente ligadas ao campo, né, do computador, ao trabalho repetitivo. E também a gente tem uma muito conhecida, que é do campo mais da saúde mental, que é a síndrome de burnout, né? Que traz esse outro campo. Então, a gente tem que pensar que o adoecimento, ele tanto é do campo físico, como eu trouxe essa, que são, né, as artrites, a síndrome do túnel do carpo, né? Aquelas dores na coluna, aquelas dores no pescoço, principalmente, porque a gente trabalha, né, aqui agora com a questão do smartphone. É algo que a gente trabalha 24 horas todos os dias, né? E que também pode trazer um adoecimento mental, que a gente fala muito do campo físico, porém a saúde mental também ela é impactada.
0: Estamos conversando com a Vanina Barbosa, terapeuta ocupacional, nesse Dia do Trabalhador, gente, trazendo informações, dicas, cuidados que você deve ter, né, aí no seu ambiente de trabalho, no seu espaço de trabalho, né? Hoje em dia, muita gente não está indo mais presencialmente para os ambientes corporativos, mas tem o seu espaço de trabalho ali na sua casa, né? Que vai utilizar o seu computador, o seu smartphone, né, para o trabalho de home office. E esse, inclusive, Vanina, é o item que eu quero tocar na próxima pergunta aqui do nosso roteiro, que é a questão dos equipamentos eletrônicos, né? Hoje em dia, todo mundo está refém, principalmente do celular.
1: Sim.
0: Qual a forma que você daria de dica para o nosso ouvinte telespectador de fazer um manuseio ali para evitar maiores problemas?
1: Vamos lá. Bom, é uma pergunta interessante, mas quase, como a gente diz no Bom Ceará,
0: né?
1: Quase capciosa. Porque a gente está com ele todos os dias. Mas eu acho que a primeira coisa é a gente tentar, né? Quando for ver o smartphone, a gente não ficar nessa postura, né? Que a gente acaba colocando o smartphone bem aqui. E essa postura acaba doendo
0: de baixar
1: tudo,
0: a cabeça. Né?
1: Tenta colocar aqui, né? Como a gente tá falando aqui, na altura do microfone, e a gente tentar manuseá-lo. Porque aqui, tanto eu vou evitar um adoecimento, né, do meu pescoço, mas também o adoecimento da minha mão. Se você conseguir ter sempre aqueles... Eu gosto muito particularmente de ter, quando eu preciso estar utilizando, né, o computador e o smartphone, eu coloco ele aqui na tela, porque eu enxergo o que eu preciso e trabalho aqui, ele fica numa postura de visualização. Se você puder usar mais a voz do que a digitação, os famosos áudios, que a gente acha as vozes a gente horrorosa, mas concordo, mas ela é protetiva, né? Porque eu só clico aqui e coloco todas as informações e às vezes diminui o ruído de comunicação quando a gente escreve, né? Nem sempre o corretor manda a mensagem que a gente precisa, porque a gente precisa ler para também mandar, para não gerar outros problemas. Então, a dica é, senta de maneira mais confortável, coloca mais na altura do olho e tenta utilizar mais o comando de voz do que o comando, né, digitado.
0: Perfeito. Estamos conversando com a Vanina Barbosa, terapeuta ocupacional, trazendo essas dicas, gente, para você que está nos acompanhando agora, está em casa, no conforto da sua casa, mas está lembrando que segunda-feira tem que voltar a trabalhar, né, meus amigos? Para quem está de folga hoje, pois bem, é bom você ficar atento a essas dicas e vai acostumando aos pouquinhos, né, a essa mudança de hábitos. Inclusive, Vanina, quais os hábitos, você diria, né, as dicas para as pessoas que estão nos acompanhando? Você falou a respeito do uso do smartphone, mas, por exemplo, para usar um computador no ambiente corporativo, tem muita gente que fica naquela postura lá, bem à vontade, bem relaxada, e depois está reclamando das dores nas costas.

0: né?
1: Vamos lembrar que a juventude às vezes passa, né? E às vezes precisa de organização do nosso corpo.
0: Essa vai pro Gutierrez Madeira, né? Nosso diretor de imagens,
1: então,
0: viu?
1: Então vamos lembrar, né? Aqui eu tô vendo os meninos conversando, vários computadores, vários, eles olham pra gente, tem vários equipamentos e a gente tá

0: precisam.
1: Sim.
0: Porque vocês sentam confortavelmente e as mãos conseguem estar, né, fazendo essa movimentação no que vocês precisam. Não precisa vocês ficarem ajeitando a cadeira. Mas lembrar que, às vezes, conforto nem sempre é o posicionamento correto. Quando a gente fala confortável, é aquilo que a nossa coluna, o nosso quadril e as nossas pernas estão organizadas. Mas, de vez em quando, eu preciso sair dessa postura para também ter um relaxamento. E lembrar que não é só a postura. A nossa saúde mental, às vezes, precisa também estar organizada. Porque eu tenho tudo adaptado, porém, a minha saúde mental não acompanha a minha organização física.
1: Sim.
0: Então, lembrar que a gente não é separado, a gente é um todo que precisa ser cuidado.
1: E, Vanina, dentro da fisioterapia ou mesmo da terapia ocupacional, existem formas de repente, tratamento, né? A pessoa que faz ali um acompanhamento mais contínuo, né? Uhum. Que tem esses problemas crônicos, né? Porque tem pessoas, sim, que sentem ali esporadicamente, mas, uhum, há pessoas que têm esses problemas já de longa data.
0: Isso. Então, vamos lá. A gente tem, sim, tratamento. E tem cuidado, né? A gente tem que prevenir para não chegar nos casos mais graves, que também o tratamento entra a cirurgia, né? Para alguns casos. Então, se eu consigo ter o mobiliário adaptado, que a gente fala, né? E aí a fisioterapia consegue trabalhar a questão físico-motora, né? Com todo o seu rol de equipamentos, né? Com os estímulos que a gente fala não invasivos, que aqui também a terapia ocupacional consegue fazer. Consegue trabalhar força, mobilidade, amplitude, né? Consegue fazer esse rol. E o terapeuta ocupacional, junto com a fisioterapia, qual é que a gente trabalha? A organização desse trabalho, dessa rotina, né, de como eu me relaciono com esse trabalho. Então, juntando terapeuta ocupacional e fisioterapeuta, com essas dicas, né? Como é que eu estou me relacionando com esse trabalho? Quantas atividades eu faço no dia? Eu preciso fazer tudo ao mesmo tempo? Em todas as horas? Eu posso organizar minhas tarefas ao longo da semana? E fazendo tratamento físico, motor e postural junto com a fisioterapia. E essa reorganização das atividades relacionadas ao meu trabalho, são dois profissionais que podem fazer prevenção de adoecimento, mas também tratar esse adoecimento que você não precise se afastar do trabalho, né? Então, a dica é se organizem e trabalhem a questão físico-funcional.
1: Tá, então, as dicas valiosas da Vanina Barbosa, terapeuta ocupacional, aqui no nosso Verdinha Notícias. Muito obrigado pela sua presença aqui nesse dia tão específico e... Volte sempre.
0: Obrigada. E acho que é significativo vocês trabalharem isso, né? Então, quanto mais pessoas conseguirem entender como é a sua relação do trabalho e se cuidar, e nós, como profissionais da fisioterapia e da terapia ocupacional, estamos à disposição para cuidar dessa população.
1: É isso. Agora são 7 horas e 26 minutos. Olha, meus amigos, deixa eu trazer aqui para você a informação de que hoje a Fundação Edson Queiroz foi homenageada durante o 2º Congresso Cearense de Genética Médica, em reconhecimento à criação do Centro de Neurodesenvolvimento em Doenças Raras. O serviço funciona na Universidade de Fortaleza, né, na Unifor, por meio do NAMI, e reforça a assistência multidisciplinar a pacientes com condições raras. O evento é realizado hoje pela manhã na Escola de Saúde Pública do Ceará. A presidente da Fundação, Lenise Queiroz Rocha, destacou a importância da iniciativa para ampliar o cuidado com pacientes e famílias que convivem com doenças raras aqui no estado do Ceará. Vamos ouvir.
2: Nós temos uma relação muito boa com o SUS, recebemos no NAMI, da Unifor, da Fundação Edson Queiroz, há muitos anos, pessoas e do SUS, e agora nós vamos intensificar essa nossa proposta de divulgar e acolher as pessoas com doenças raras.
1: Agora são 7h28. Olha, Fortaleza, meus amigos, segue com vacinação contra a influenza, tá? Contra a gripe nesse fim de semana. Tem o feriadão aí do 1º de maio, né? Dia do trabalho, mas segue normal com a vacinação até domingo. Os postos Matos Dourado, no bairro Edson Queiroz, e o Pio 12, no bairro São João do Tauape, vão estar abertos de 8 da manhã até 4 e meia da tarde para vacinação. Além dessas unidades, haverá aplicação da vacina contra a gripe no North Shop Jockey, de 11 da manhã até as 4 da tarde. Segundo a Secretaria Municipal da Saúde, o intuito

de descentralizar a vacinação para locais de grande fluxo, né, como é o caso do shopping, contribui para ampliar o acesso e fortalecer a proteção dos grupos mais vulneráveis. A pasta também ressalta que pacientes com sintomas gripais leves podem contar com o atendimento de saúde e a entrega de medicamentos em 8 postos de saúde nesse fim de semana, tá? Então, esse atendimento nos postos de 8 da manhã até as 5 horas da tarde. Deixa eu mandar um abraço pro Gibu, que tá ligado com a gente lá no Iguape. Valeu, meu amigo. Um abraço pra você. Ele desejando um ótimo fim de semana. E bênçãos pra todos nós. Pra você também, viu, Gibu? O Fernando tá lá em Vargem Grande, no Maranhão. O Elson está no Piauí conosco. Boa noite. Um abraço pra você, Elson. Quem mais tá por aqui? É, o Eduardo, lá de Granja, está nos acompanhando também. Valeu, Eduardo. Um abraço para você e para todos de Granja. Boa noite, Alane. Estamos ligados. É a irmã Lúcia, no Iguatu. Tá chovendo muito por aqui. Mande o meu alô e para o meu esposo e para o meu irmão, Mariano. Valeu, meu amigo. Um abraço para você. A Lúcia Gomes, lá do Iguatu. Quem mais está por aqui? O Chicão mandando mensagem através do WhatsApp da Verdinha. É, deixa eu ver quem mais está por aqui. O Clodoaldo, porteiro lá do Edson Queiroz, também está conosco. O Isaías Albuquerque está em Sobral, na região norte. O Ricardão, de plantão, no Hospital Infantil Albert Sabin. Direto do Aracati, o José Ari também está ligado conosco. Um abraço para todos vocês. E você que está aí do outro lado, manda mensagem para cá no 988-87-1306. No próximo bloco, vamos falar sobre a ordem de serviço, meus amigos, para que ocorra distribuição de leite em 167 municípios do estado do Ceará. Foi assinada pelo governo do estado e a gente vai trazer essas informações no próximo bloco. 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
1: Às 7h33, para fazer o nosso passeio pelas vias da capital cearense, começamos pela Raul Barbosa, na Aerolândia. Trânsito tranquilo demais, né, para o motorista nessa noite de hoje, no feriado. Pouca gente aí nas ruas. E a gente percebe que o movimento está bem tranquilo nos dois sentidos, tanto para quem vai em direção ao aeroporto, Castelão, como no sentido oposto, você que vem aqui para os lados da Desembargador Moreira. Agora vamos para Washington Soares, na região da Sapiranga. Também com trânsito tímido, né? Nos dois sentidos, a gente percebe sempre ali uma movimentação bem grande em direção ao Cambeba, para você que vai para Messejana também, mas hoje, aparentemente, né, agora às 7h34, trânsito ali bem de boas para o motorista, do outro lado também, né? Pouquíssimos carros para você que vai seguir viagem pela Washington sentido Água Fria. Leste Oeste, lá no final dela, pertinho do centro Dragão do Mar, aí a gente percebe um pouco mais de movimento, né? Para você que está indo em direção a Monsenhor Tabosa, do lado oposto, menos faróis em direção ao Pirambu, né, para Barra do Ceará também. O movimento se concentra mais sentido Monsenhor Tabosa, né, para você que vai para a Praia de Iracema. Olha, meus amigos, agora são 7 horas e 35 minutos. Bora mudar de assunto.
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1: Novo programa Desenrola, anunciado na quinta-feira, prevê descontos de até 90%, saque do FGTS e também bloqueio a bets. Quem chega com as informações desse assunto é o João Lima Neto.
2: O presidente Luiz Inácio Lula da Silva anunciou em pronunciamento na noite de quinta-feira o novo pacote de renegociação de dívidas para a população brasileira. A iniciativa prevê descontos que podem chegar a 90% sobre o valor total das dívidas e redução de juros. Segundo o governo, quem aderir ao programa terá como contrapartida o bloqueio do acesso a plataformas de jogos e apostas online, as chamadas bets, pelo período de um ano. Durante o discurso, o presidente afirmou que a medida busca aliviar a situação de famílias endividadas em todo o país. Lula destacou que muitos trabalhadores têm tido grande parte da renda comprometida com dívidas acumuladas ao longo dos anos. O programa chamado Novo Desenrola Brasil deve ser lançado oficialmente na próxima segunda-feira. A proposta inclui a renegociação de débitos como cartão de crédito, cheque especial, crédito pessoal e até financiamentos estudantis, como o FIES. De acordo com o governo, os juros das novas negociações serão limitados a até 1,99% ao mês. Além disso, os descontos podem variar entre 30% e 90%, com prazos maiores para pagamento. Outra medida anunciada é a possibilidade do saque de até 20% do saldo do FGTS para quem aderir ao programa. No mesmo pronunciamento, o presidente também defendeu a redução da jornada de trabalho para 40 horas semanais, com 2 dias de descanso remunerado, sem redução salarial. O projeto já foi encaminhado ao Congresso Nacional. Lula afirmou que a mudança não deve prejudicar a economia e que a ampliação de direitos trabalhistas pode beneficiar o país como um todo. Ele também criticou setores que se opõem à proposta, comparando com resistências enfrentadas em conquistas trabalhistas anteriores, como o salário mínimo e o 13º. João Lima Neto para Verdinha FM e TV Diário.
1: E olha, falando justamente em situações envolvendo conquistas ou impasses, né, para os trabalhadores, a gente tem um aí que está recorrente já há algum tempo, né, uma discussão muito grande sobre a existência ou não, gente, de vínculo empregatício entre os trabalhadores, né, que prestam serviço para as plataformas, né, de aplicativo, como o Uber 99, o próprio iFood também. Esse constitui um dos debates jurídicos aí em alta no nosso país e não é de hoje. Defensores alegam que funcionários são disfarçados de autônomos e as empresas argumentam que elas são plataformas de tecnologia, não de transporte, que os trabalhadores possuem uma flexibilidade de horários, né, para trabalhar conforme eles acharem aí mais conveniente. Nós vamos conversar a partir de agora com Joviano de Souza Silva, que é advogado, professor universitário e também pesquisador na área de direito e gestão, que vai nos ajudar a entender um pouco mais a respeito desse assunto. Joviano, primeiro, boa noite. Obrigado por

0: se fazer substituir, a habitualidade, ou seja, quando ele presta aquele serviço de forma contínua, a onerosidade, que é o recebimento da remuneração. E aí, Alane, eu trago essa situação porque hoje nós não temos um ponto pacificado, principalmente porque nós temos uma discussão muito complexa sendo desenvolvida por um projeto de lei que é a PLP 1224, onde nós temos aí uma tentativa do Brasil de dar um nome a uma regra para quem trabalha, por exemplo, no volante de um aplicativo, para quem trabalha numa subordinação que hoje nós conhecemos, que é uma subordinação algorítmica. Isso talvez é o que não tem proporcionado tanta clareza de até que ponto essa discussão alcança. Hoje nós não temos uma legislação específica que trata disso. A PLP 1224, ela vai aí buscar criar a figura do trabalhador autônomo por plataforma. E o que é que isso muda, né, na vida do cidadão? Primeiro, ele teria garantia a uma remuneração mínima. E segundo, o mais importante, né, na visão de muitos trabalhadores, ele entra para o sistema do INSS. Então, se esse motorista sofrer um acidente ou adoecer, esse piloto que faz ali a entrega pelo aplicativo, né, ele não fica mais de mãos abanando, ele teria aí o amparo da Previdência. É o que a gente chama de direito assim para garantir um mínimo existencial, sem tirar a liberdade de horários que esse tipo de profissional tanto valoriza.
1: Estamos conversando com o Joviano de Souza, advogado, sobre essa situação, meus amigos, envolvendo, né, o trabalho por aplicativos. A gente sabe que é um setor que oferece muitas oportunidades, né? As pessoas têm uma facilidade hoje em aderir, né, a esse tipo, né, de atividade dentro da sociedade, mas ainda existem alguns entraves, né, principalmente nesse campo jurídico. Qual seria o principal desafio hoje para que nós pudéssemos chegar a um consenso, Joviano, na sua visão a respeito desse assunto?
0: Nós percebemos que hoje nós temos um cenário que ele é de transição. E essa transição, ela é muito importante que a gente entenda que a incerteza jurídica vem justamente dessa dicotomia, né, que nós temos aí, o empregado e o autônomo. Vamos pensar assim, o trabalhador que está lá, que é CLT, e o autônomo. E aí, quando nós pensamos que de alguma forma nós precisamos encontrar aí uma terceira saída, uma terceira via, nós podemos pensar em uma regra que fuja dessa dicotomia. E aí a ideia é de que existe uma tendência hoje no Legislativo e no STF de compreender que esse reconhecimento de vínculo, ele não necessariamente passaria por um reconhecimento de vínculo naqueles moldes tradicionais da CLT. Essa espécie de terceira via seria o direito do trabalho, né, ele reconhecer, saindo do binômio empregado versus autônomo, para um conceito de trabalhador autônomo de plataforma. Isso hoje é tenso porque nós temos muitas vezes o que nós conhecemos como subordinação algorítmica, que vai dizer que todos esses trabalhadores, em tese, já teriam essas características para o reconhecimento do vínculo tal como está a CLT. Então, o que é essa subordinação algorítmica? O algoritmo, ele determina o valor do serviço, ele determina, por exemplo, a distância, ele determina preços, ele determina punições, suspensões, ele determina todo aquele fluxo que tiraria, em tese, do trabalhador essa autonomia. Então, para nós, talvez um espaço de mediação seja o melhor ambiente, porque, veja só, à medida que a sociedade se transforma, o direito, ele tem que acompanhar essas transformações para prestar o que a gente chama de tutela desses direitos fundamentais. E se a gente for olhar para a Constituição e perceber o trabalho como uma condição de garantia da dignidade humana, e não só, né, pensar em remuneração ou essas características mais técnicas, nós vamos ter que encontrar aqui um espaço de mediação onde o direito do trabalho, ele possa encontrar aí uma solução jurídica que seja capaz de coadunar o desenvolvimento tecnológico, o atendimento aos direitos fundamentais, aos direitos do trabalhador, mas também sem inviabilizar as atividades econômicas. Afinal,

0: A tecnologia tem apresentado para nós um cenário de bastante produtividade do ponto de vista de atividades diversificadas. Então, o direito aqui vai ter que dar uma suada aí na camisa para tentar encontrar esse ambiente de conciliação para todos esses indivíduos.
1: Nós sabemos, Joviano, que quando se estuda, né, possibilidades de implementações, né, e decisões como essa, muitas vezes se é buscado algum tipo de referência em outra sociedade, em outro país, em outro local do planeta que utilize algo que sirva como parâmetro. Hoje nós temos em algum outro local do planeta algo que possa servir como modelo, como referência para, de repente, subsidiar, né, e trazer realmente essa regulamentação desse tipo de serviço aqui para o nosso país e, principalmente, a utilização da tecnologia, né, já que você trouxe a questão das ferramentas digitais, né, que é justamente a utilização das plataformas. Nós temos modelos semelhantes em outros locais. O que você pode trazer para a gente nesse sentido?
0: Essa perspectiva de como a tecnologia ela impacta no mundo do trabalho, ela é facilmente perceptível em diversos locais do mundo. O que acontece é que aqui no Brasil, o STF ele deu reconheceu uma repercussão, né, desse tema, trazendo principalmente uma perspectiva que nós adotamos do direito do trabalho, que é a primazia da realidade. Então, o que o Congresso e o STF está buscando hoje, por exemplo, quando olha para outros modelos do mundo, quando olha para países mais tecnológicos ou de um capitalismo mais voltado a esse consumo da mão de obra através da tecnologia, é tratar justamente, trazer a autonomia, encontrar um espaço onde eu proporcione autonomia ao trabalhador, mas, ao mesmo tempo, eu seja capaz de garantir todos aqueles direitos fundamentais e todos aqueles direitos trabalhistas que a CLT ela traz no que nós conhecemos hoje como o trabalhador que tem uma carteira assinada tradicional. Vamos falar assim para os ouvintes entenderem melhor. Então, o que, que nós temos, né? Na maioria dos casos, o trabalhador por aplicativo ele é tratado como autônomo, mas ele não tem proteção de um empregado, como um auxílio doença acidentário, um auxílio acidente, uma estabilidade. Então, o que, que acontece? O que nós temos hoje, por exemplo, de experiência das plataformas pelo mundo? Algumas plataformas, por exemplo, elas oferecem seguros para os trabalhadores, principalmente no caso de acidentes durante aquela atividade. Então, mesmo que o trabalhador tenha esse amparo da plataforma, é importante destacar que esses seguros eles não substituem direitos trabalhistas. Então, quando a gente olha para o panorama internacional, é muito importante identificar com sensibilidade o que, que constitui seguro, o que, que constitui, por exemplo, política de seguros dessas plataformas e o que, que efetivamente constituem direitos trabalhistas adquiridos. Que, em geral, são coberturas limitadas, voltadas para situações específicas, como morte acidental, invalidez, e elas dependem principalmente do cumprimento de certos requisitos, como, por exemplo, uma corrida ativa no momento do acidente. E aí, de novo, né, talvez para nós encontrar um espaço de mediação seja importante para que a gente possa utilizar a tecnologia de forma que ela não impeça o desenvolvimento dessas novas atividades e, principalmente, que ela contribua para o desenvolvimento econômico e social do nosso país.
1: É um debate denso, realmente, muito a ser discutido ainda, mas a gente agradece demais, viu, Joviano de Souza, pelas suas contribuições aqui no Verdinha Notícias. Um ótimo feriado, bom fim de semana, até uma próxima.
0: Eu que agradeço, até breve. Abraço.
1: Agora são 7:50. Olha, meus amigos, foi assinada uma ordem de serviço para que sejam cumpridos os contratos do Programa de Aquisição de Alimentos, o PAA Leite. Essa iniciativa vai permitir que 6 milhões de litros de leite sejam distribuídos para 167 municípios cearenses. O investimento gira em torno de R$ 26,5 milhões. O PAA Leite vai atender diretamente 1.800

0: 849 produtores rurais, aproximadamente 1.700 entidades socioassistenciais e cerca de 5.607 famílias. O objetivo, segundo o governo do estado, é fortalecer as cadeias produtivas locais, promover a segurança alimentar e a melhoria da qualidade de vida das populações atendidas. O governador Almano de Freitas falou sobre o programa. Vamos ouvir.
1: Algo que beneficia a todos. Beneficia os produtores de leite, porque tem a quem vender o leite. Beneficia pessoas que não têm a condição de comprar o leite, estão cadastradas em entidades assistenciais e recebem esse leite para poder fazer a alimentação de sua família. E nos garante ao Estado do Ceará segurança alimentar para o nosso povo. É muito importante para a economia e é muito importante para a cadeia do leite. Eles não vendem apenas para esse programa. Eles vendem também no mercado local, eles vendem para frigorífico, para laticínios do Ceará, mas ter esta fonte de renda garantida na produção do seu leite é muito importante para a manutenção dos seus negócios.
0: No próximo bloco, notícias internacionais e também, meus amigos, vamos falar de chuva, hein? Abril foi um mês chuvoso aqui no nosso estado, o segundo mais chuvoso em 5 anos. Eu trago os detalhes para você no próximo bloco, Verdinha, jornalismo que fala a nossa língua.

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1: Agora na capital cearense, 7h54.
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1: O mês de abril deste ano foi o segundo mais chuvoso dos últimos 5 aqui no estado do Ceará. No balanço dos 3 primeiros meses, também o cenário é positivo. Quem traz os detalhes é a Tatiane Nascimento.
2: No mês de abril, o Ceará recebeu chuvas acima do esperado. De acordo com a Fundação Cearense de Meteorologia e Recursos Hídricos, a FUNCEME, o acumulado foi de 210 milímetros de chuva. Isso é quase 10% a mais do que o esperado para o mês. O resultado é bem diferente do ano passado, quando as chuvas de abril ficaram 37% abaixo do esperado. E ocorre após março ter sido menos chuvoso desde 2019 no estado. Somando fevereiro, março e abril, o volume de chuvas também está acima da média. Já são quase 554 milímetros.

0: milímetros acumulados, um número positivo para os açudes e para o abastecimento de água. Entre as regiões, em abril, o litoral norte foi a que mais recebeu chuva. Em algumas cidades, choveu muito mais do que o normal. É o caso de Miraíma e Ararendá. Joca de Jericoacoara e Cruz também tiveram muita chuva. Por outro lado, no Cariri, cidades como Brejo Santo, Porteira e Jardim registraram menos precipitações. No Ceará, a quadra chuvosa segue até maio, quando são esperados cerca de 90 milímetros de chuva. Tatiane Nascimento para Verdinha, FM 92.5 e TV Diário.
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2: O afundamento da cidade do México vem provocando preocupação, tá, entre a população e também as autoridades. O Rodrigo Miranda é quem traz esse e outros destaques internacionais.
3: O fenômeno tem chamado a atenção, inclusive, da NASA, que vem observando as alterações do espaço. Imagens recentes revelam que, em algumas áreas da capital mexicana, o solo está cedendo cerca de 2 centímetros por mês, o equivalente a cerca de 24 centímetros por ano. Ao longo de menos de um século, a cidade já afundou mais de 12 metros, segundo especialistas. Esse processo está diretamente ligado à extração intensiva de água subterrânea, que provoca a compactação do solo, especialmente porque a cidade foi construída sobre o leito seco de um antigo lago. Com o crescimento urbano e a demanda por água, o aquífero subterrâneo foi sendo esgotado ao longo de décadas. Esse processo não só acelera o afundamento do solo, como também agrava uma crise crônica que afeta a região. Entre os pontos mais afetados estão o principal aeroporto da cidade e o icônico monumento do Anjo da Independência. E o presidente dos Estados Unidos, Donald Trump, declarou ao Congresso que a guerra com o Irã está encerrada. O documento teria sido enviado aos parlamentares nesta sexta-feira, conforme a Associated Press. Apesar do anúncio, Trump havia afirmado mais cedo que não estava satisfeito com a nova proposta de negociação iraniana, com as conversas de paz entre os dois países. Além disso, as tropas norte-americanas continuam mobilizadas na região. Segundo Trump, o Irã representa uma ameaça significativa aos Estados Unidos e às forças americanas estadunidenses. Rodrigo Miranda para a Verdinha FM 92.5 e TV Diário.
2: Olha, em áudio aqui, Samuel Macedo, vamos ouvir.
4: Boa noite, meu amigo Elano Pereira, tá aí. Boa hoje, noite. Né, dia de trabalhador é nós, é isso é mesmo, sim, meu amigo. Inclusive, hoje eu tô folgando, graças a Deus. Um abraço aí pra todos os ouvintes aí, toda a equipe aí.
2: Valeu, o Carlinho da Becejana. Valeu, Carlinho, um abraço pra vocês. Tem mais áudio aqui, vamos ouvir.
5: Boa noite, ouvintes da Verdinha.
2: Boa noite, Aliduína.
5: Programa que nos traz muitas informações, que nos deixa bem informados a respeito de vários assuntos. Inclusive, eu vi aí a profissional de saúde falando sobre a fitoterapia, a terapia. E eu, particularmente, eu acho que esses profissionais dessa área são muito mal remunerados, que poderia ser visto com mais afinco, né?
2: É isso, minha amiga. Feito então, seu registro aqui. Obrigado pela sua participação, tá? Deixa eu ver quem mais está por aqui. Amélia Encarnaubal, Maria Auxiliadora, também ligado conosco. Dona Vânia, Dona Vera, Dona Marlúcia, lá no Vila União, Vandique, no José Walter. Muito obrigado a todos vocês. Um abraço também para o Nazareno Pedrosa, lá em Nova Russas. Desejando uma semana, um fim de semana iluminado e produtivo a todos nós. Valeu, meu amigo, para você também, viu? Obrigado a todo mundo que esteve conosco em mais uma semana, né? Estamos encerrando mais uma semana. Agradecer também ao nosso time que coloca o Verdinha Notícias no ar todas as noites. Produção dele, Rodrigo Miranda, aqui nos nossos estúdios, junto com o Samuel Macedo na operação de áudio. A direção de imagens é do Gutierre Madeira, o Jefferson Gomes nos caracteres, o PH Lima no Master. Nós temos a supervisão de jornalismo da Tainá Martinez e da Maiara Mourão, a coordenação da Karine Zaranza, a gerência de jornalismo de Vila Bessa e também Gustavo Bortoli na direção geral. Ótimo fim de semana para você, aproveite o feriadão, fique em paz, até segunda.
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